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0: Valeu, Lenine. Obrigada.
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Continental, a rádio de todas as gerações. Bom dia para você que tá acordando agora, um bom dia para todos. Estamos começando agora mais uma semana. Hoje é segunda-feira. Eu sou o Kleber Massaneiro e vou ficar junto com você até 7 horas da manhã, aqui no de casa de todas as manhãs. Né? A Argentina já perdeu a Copa, a Espanha agora é bicampeã da Copa do Mundo. Parabéns para a Espanha, né? Nossa, eu tava torcendo para a Espanha como um doido lá em casa, né, cabrinha? Pois é. Então, gente, um bom dia para todo mundo, mais uma segunda-feira e a partir de agora sua companhia é a melhor música sertaneja, a nossa música. Então sejam todos muito bem-vindos à Continental FM. O despertador já tocou, não tocou o despertador ainda? Toca aí, Cuco, tá na hora, claro. Então o despertador tá aí tocando, nosso cafezinho já tá prontinho na mesa. Pelo menos o meu, né? E o seu chimarrão, como é que tá aí? Tudo certinho? E nós estamos aí no inverno, talvez um dia nem muito frio ainda, né? Pra colocar um casaquinho, talvez, né? Seguir em frente, estamos com os dias nem tão frios ultimamente. E cada amanhecer é uma nova oportunidade pra gente recomeçar, escrever uma nova história e agradecer, claro, pelo privilégio de viver mais um dia. Talvez o fim de semana tenha passado rápido demais pra gente. Talvez você esteja saindo pro trabalho, voltando de um plantão, quem sabe, né? Ou iniciando, talvez, até mais uma viagem pelas estradas. Seja qual for o seu destino, queremos fazer parte desse momento, levando música, alegria e boas energias até você. E sobre o esporte, né? O assunto do momento já sabe, né? A Espanha conquistou o título da Copa do Mundo diante da Argentina, numa decisão que entrou então para a história, porque a Argentina não jogou nada, aquilo que eu já vinha falando desde o começo. A Argentina só pegou mumu na Copa do Mundo, só pegou joguinho fácil. Quando pegou um jogo difícil contra a Inglaterra, tomou dois, a Inglaterra voltou, ficou, se acovardou, não fez mais nada, levou três. E a Espanha acabou levando a Copa do Mundo. Mas hoje é dia de virar a página, levantar a cabeça e começar uma nova semana com muita esperança. Então aumente o volume, prepare o coração, vamos juntos até às 7 horas da manhã, porque tem muita música boa, emoção e os grandes sucessos que a gente leva até você aqui na Continental FM. 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Estamos abrindo mais um O de Casa. E o O de Casa começa hoje com Trio Parada Dura. Pra gente já começar daquele jeitinho especial, né? Nem tinha trocado a música, mas a gente vai então, a trilha de fundo no caso, né? A gente vai com Biquíni Bordô, a música do Trio Parada Dura.

0: Continental, a rádio de todas as gerações. Essa foi a música do Irídio Irineu, As Mocinhas da Cidade. A Thaíde Alexandre com O de Casa, O de Fora, pra você que tá aqui junto comigo no O de Casa, nessa sua manhã, manhã de segunda-feira. Começamos com tudo hoje, né? Dia 20. É, falando nisso, no dia 20, a gente comemora hoje o Dia Nacional do Biscoito. Eu adoro um biscoito, hein, gente? Cafezinho com biscoito é o meu café da manhã pra todas as horas. E hoje também é o dia que, foi, que a gente lembra que foi o dia da chegada do homem à Lua, em 1969. Foi o dia que o homem pisou pela primeira vez na Lua, data que passou a representar um marco histórico para a humanidade em termos de exploração espacial. Você acredita que o homem pisou na Lua, Cabrinha? Tem que acreditar, né? Tem muitas provas realmente que existem que o homem realmente pisou na Lua. Mas vamos em frente, com o de casa tá só começando, né? E enquanto o sol ainda tá tentando despertar, que ainda não tá muito cedo, ainda tá escuro, né? E nosso friozinho de inverno, que não tá tão friozinho hoje, a gente vai seguindo levando música para aquecer a sua música, a sua manhã, o seu coração. Segunda-feira como hoje é o dia para muita gente, é sinônimo de novos desafios. Inclusive para nós aqui da rádio também, quando começa a semana. É o dia de colocar os planos em prática. É o dia de trabalhar pelos sonhos, acreditar que cada pequeno esforço de hoje vai ser uma grande conquista amanhã. Não importa como foi a semana passada, o que realmente faz diferença é aquilo que você decide fazer a partir de agora, a partir desse momento. Então vamos respirando fundo, vamos seguir em frente, nunca subestimando a força que existe dentro de cada um de nós para começar mais uma semana. Que essa manhã de hoje seja leve, produtiva, cheia de boas notícias, boas músicas também, enquanto você enfrenta a rotina do dia a dia, e nós vamos colocando na sua companhia essas músicas que falam de tudo, de amor, de família, da vida no campo, de histórias que todo brasileiro sabe e vive. Muito obrigado por permitir a nossa companhia nessa manhã, junto com você. O O de Casa já está no ar. Eu sou o Kleber Massaneiro. A gente vai pro intervalo e já volta já, trazendo muito mais músicas para todos. Um bom dia.
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0: Continental, a rádio de todas as gerações. Chico Rei Paraná com Saco de Ouro. Tivemos o Christian Ralph com Berrante de Madalena. Leandro e Leonardo com A Festa de Rodeio. Teve Milionário José Ricos, Gargantas de Ouro nessa manhã com Faz um Ano. Tô tão animado hoje, gente. Não sei se é porque a Argentina perdeu a Copa, né, Cabrinha? É, não sei porque eu fui dormir tão feliz, tão contente. Nunca fui tão espanhol na vida. Mas vamos em frente, que aqui nós não temos nada a ver com isso. Se de repente pintar um momentinho, talvez eu até falo de novo, porque é gostoso lembrar, né? Quero lembrar todo mundo que hoje é segunda-feira, hoje é o dia do biscoito, vamos comer um biscoitinho gostoso daqui a pouco. O inverno aí pintando a paisagem com aquele friozinho característico, embora a gente não tá com muito frio hoje, mas o café fica ainda mais gostoso no inverno e a música sertaneja ganha um saborzinho especial aqui na Rádio Continental. A vida nos ensina que as grandes vitórias não acontecem de uma hora para outra, né? Elas são construídas dia após dia com dedicação, humildade principalmente, e também muita coragem para continuar mesmo quando o caminho parece difícil. Hoje é segunda-feira, a gente está começando a semana apenas, então nunca deixe que uma dificuldade faça você esquecer tudo aquilo que já conquistou, né? Vamos olhar para frente, não para trás. Cada amanhecer vai representar uma nova chance para você fazer melhor no seu dia, para você amar mais as pessoas, seus amigos, seus parentes, sua família, agradecer ainda mais e viver com intensidade cada minuto. Então, seja qual for o seu trabalho hoje, seu estudo, faça tudo com carinho, porque o sucesso costuma visitar aqueles que fazem o simples, mas muito bem feito. Então, continue aqui com a gente na Continental, porque ainda vem muita música boa aí para embalar a nossa manhã. Daqui a pouco, após o intervalo, é claro que eu vou estar fazendo mais músicas para você aqui, no caso, fazendo a sua trilha sonora nessa sua manhã de segunda-feira, que já começou com tudo. Para você, um bom dia.
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0: Continental, 15 para as 6. Bom dia!
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0: Continental, a rádio de todas as gerações, fechando a primeira hora do programa de hoje com Zezé e Luciano, Eu Te Amo. Teve João Mineiro e Marciano com Romaria e o Daniel, A Loira do Carro Branco, uma das músicas muito pedidas do Daniel, né, cabra? Como o pessoal pede essa música do Daniel, né? E o Galinho já cantou hoje, Galinho? Não tinha cantado ainda, né? Não aqui no rádio, né? Então tá aí o nosso Galinho cantando, o nosso Relógio Cuco tocando mais uma vez, porque agora 6 horas da manhã, nesse horário, tudo começa a acontecer, né? A cidade começa a ganhar movimento, as estradas recebem mais carros, trabalhadores, né? E mais um capítulo da nossa história começa a ser escrito a partir desse momento. Então desejamos que essa segunda-feira, o dia de hoje, seja marcado por boas decisões, portas abertas, saúde, paz, muitas realizações, com troféu na mesa da Espanha. Nem sempre a gente consegue controlar tudo que acontece à nossa volta, né? Mas a gente sempre pode escolher a forma como a gente enfrenta cada situação. Então escolha acreditar no seu dia, na sua força, no seu estudo, no seu saber. Escolha sorrir, escolha sempre seguir em frente. O frio pode estar lá fora nesse inverno, até apesar de não estar tão frio hoje, mas o frio está lá fora. Mas que nunca falte calor, principalmente no seu coração, esperança na alma e muita fé para a gente continuar caminhando. E aqui na Continental a trilha sonora vai continuar daqui a pouquinho, né? Com aquelas músicas que emocionam, fazendo lembrar da família, da infância, dos amigos, das raízes, claro, e do verdadeiro valor das coisas simples da vida. São as músicas bacanas que a gente toca toda manhã aqui na sua rádio Continental FM. Nesse momento, convido você para continuar junto com a gente. Nós vamos para a oração da manhã aqui na Continental e daqui a pouco eu volto para trazer mais O de Casa, sempre no oferecimento de Companhia da Carne e Pensou Pré-Moldados. Lembrou? 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
2: Bom dia, meus irmãos e irmãs, segunda-feira. Nesta semana nós celebramos São Cristóvão, por isso eu dedico nossa oração por todos os motoristas, homens, mulheres, seja no trabalho, no lazer. Vamos juntos rezar? Pedindo a Deus que nos livre de todos os males no trânsito. Em nome do Pai, do Filho e do Espírito Santo. Amém. Senhor Deus, somos peregrinos nesta terra, caminhantes no itinerário da vida, rumo ao encontro definitivo contigo. Senhor, que nos destes como exemplo São Cristóvão, que atravessou a correnteza furiosa de um rio com toda firmeza e segurança, carregando nos ombros o menino Jesus. Ó Deus, fazei que também nós, mesmo carregando as nossas cruzes, nossas dificuldades, mesmo com fardo pesado, consigamos com firmeza e segurança enfrentar corajosamente todas as correntezas, toda a tempestade, toda a tribulação, de modo particular, por intercessão de São Cristóvão. Fazei com que saibamos valorizar a vida, sabendo conduzir os nossos veículos no trabalho, no lazer. Dai-nos, Senhor, acima de tudo, serenidade quando o trânsito estiver caótico. Tirai a agressividade nas palavras e nos gestos que saibamos respeitar o direito dos outros. Senhor, afaste de nós o perigo de provocarmos acidente. Então, que saibamos respeitar as leis do trânsito, as placas, os sinais, as advertências. Senhor Deus, dai-nos paciência e serenidade, discernimento para respeitar o limite de velocidade. Afaste toda e qualquer bebida, embriaguez. Protegei-nos, Senhor, dos acidentes, do assalto, dos perigos. Senhor, por intercessão de São Cristóvão, no trabalho ou no lazer, abençoai-nos na condução dos nossos veículos e na condução de nossa vida. Amém. São Cristóvão, protegei-nos. São Cristóvão, guardai-nos. Bom dia a todos.

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0: Continental, a rádio de todas as gerações. Nesse bloco, Daniel, as coisas são como são, ao vivo, com Guilherme Santiago, né? Teve ainda Bruno e Marrone, Alan e Aladim, Edson e Hudson, completando esse bloco cheio de muita música na nossa manhã. É, o tempo vai indo, hoje é o Dia Nacional do Biscoito, né, gente? Dia Nacional do Biscoito, alimento que é feito geralmente de farinha, água, sal, né, ou açúcar, e pode ainda ser recheado ou não, biscoito, que eu adoro biscoito. Diante dessa definição tão simples, não estranhamos, né, o fato do mercado brasileiro contar com cerca de 200 tipos diferentes de biscoitos. A origem é imemorial, ninguém sabe de onde chegou, mas se acredita que os homens primitivos já esmagavam grãos e os misturavam com água, fazendo uma espécie de biscoito, como a gente tem, né? Pesquisas indicam que o biscoito já era preparado no Antigo Egito e também na Pérsia. E a palavra biscoito, para quem não sabe, vem do latim, né? Bis, que significa duas, e octus, cozido, significa então cozido duas vezes, numa alusão ao processo de fabricação do biscoito. O vocábulo passou então para a língua portuguesa, né? Passou pelo francês para depois vir ao português, que em francês era biscuit, e em português acabou sendo biscoito. Mas você chama de biscoito ou chama de bolacha? A palavra bolacha, que também é usada para designar o biscoito, né? Vem do vocábulo latim, também do latim, que é bula, que significa bola, e o sufixo acha. Então, bola, acha, bolacha. Então tá aí, você chama de biscoito ou bolacha? Eu digo redondinho, para mim, que é bem fininho, para mim é bolacha. E biscoito é qualquer um outro aí, que é um pouco maior, mais gordinho, recheado, para mim é biscoito. No Brasil existe uma polêmica, né, em torno do nome certo, biscoito ou bolacha. Para a indústria alimentícia, o nome consagrado é biscoito, né? Na verdade, não existe nenhuma diferença, porque os dois são praticamente a mesma coisa. Como todos os idiomas, há diferenças de vocabulário regionais, assim, em certas partes de países se diz biscoito e em outros lugares se fala bolacha, certas partes do nosso país, do Brasil, né? Eu chamo bolacha aquele fininho, né? Tipo bolacha Maria, bolacha de maisena, bolacha de leite, eu chamo de bolacha esses aí, né? Mas se você quiser chamar de biscoito, não vou ficar chateado com você, não. Muito pelo contrário, você pode chamar do jeito que você quiser. Cada um chama do jeito. O importante é ser gostoso e comer com aquele cafezinho delicioso, seja de manhã, de tarde ou de noite, né? Não tem, né? Inclusive, eu vou ali comer um cafezinho com bolacha e já volto daqui a pouco nesse Dia Nacional do Biscoito. Eu volto daqui a pouco com mais músicas aqui na Continental.
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0: 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Bom dia.
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0: aqui na Continental, do Duque Dalvan com Amor de Caminhoneiro, Leonardo, hoje, César e Paulinho, Feito na Valha, foram as últimas músicas desse bloco aqui. É verdade, minha, que abriu o relógio, vai tocar ou não vai, Cucu? Tá tocando, porque nessa hora você já deveria estar acordado, ou acordada, pra tocar a vida pra frente, nada de dormir muito, acordar muito, muito tarde, não. O negócio é dormir cedo e acordar cedo. Dormir tarde e acordar cedo também é ruim, né? O bom é dormir tarde e acordar tarde, né? Mas deixa pra lá, porque o relógio avança, cidade já tá aí completamente acordada, praticamente todo mundo já acordado, praticamente assim, é meio exagero de falar, né? Mas nós seguimos levando até você o melhor da nossa música. Antes de a gente terminar essa primeira parte da manhã, queria deixar aqui uma mensagem especial pra você: nunca permita que as dificuldades apaguem a luz dos seus sonhos. Que frasezinha simples, né? As maiores conquistas começam sempre com pequenos passos, a gente sabe disso, ninguém começa grande, a não ser que você ganhe aí numa mega cena acumulada, mas ninguém começa grande, né? Mas quem planta dedicação, colhe resultados, quem espalha respeito, recebe amizade e respeito também, quem cultiva a esperança, encontra força para continuar. Então olhe sempre para frente com muita confiança, é importante isso, né? Então faça dessa sua segunda-feira hoje um ponto de partida para uma semana extraordinária. Muito obrigado pela sua audiência, pela sua companhia, pelo seu carinho de sempre aqui na Continental, né? Fica junto comigo, dá aquela subidinha no volume que a gente sempre pede, porque daqui a pouquinho eu trago para você mais um monte de música, mais um bloco, o último bloco aqui do nosso O de Casa da Continental FM. Nesse bloco eu vou trazer para você então o meu golinho de café. Me acompanha? Enquanto eu vou tomando meu cafezinho com bolacha, hoje é o Dia Nacional da Bolacha ou do Biscoito, eu vou pro intervalinho pra gente já voltar daqui a pouco. O último bloco, fique comigo.
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0: 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Nessa última sequência, Guilherme Santiago com ABCDE, é o nome dessa música. A gente ouviu ainda o Chico Rei, Paraná e Chitãozinho Chororó, fechando mais uma boa sequência, né, cabrinha? 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Chegamos ao final, então, da primeira etapa da nossa manhã, né? Daqui a pouquinho, 8 horas da manhã, eu vou estar de novo com o com Manhã Continental. É, mas o dia tá só começando, né, gente? Tem muita coisa para acontecer ainda. Vem aí o nosso Jornal Continental News, com muitas notícias, informações no seu rádio. Eu volto às 8 horas da manhã. Que você siga levando consigo energias boas e músicas junto com você aqui na Continental. E a força das mensagens e a certeza de que toda segunda-feira representa uma oportunidade para recomeçar. Então vamos recomeçar. A nossa segunda-feira tá aí. Um bom dia para todo mundo. Muita felicidade para quem torceu para a Espanha. E mandar aí meus pêsames pra Argentina, que ficou no meio do caminho. Mas eu vou falar para você uma coisa aqui. Eu não costumo falar de futebol, né? Não comento, não gosto. Mas eu vou dizer para você uma coisa. A Argentina só pegou timezinho facinho nessa Copa do Mundo, né? Só pegou chave molezinha para jogar. Quase perdeu lá do time do Vozinha. Quase, né? Aí a Argentina só pegou timezinho moleza pra jogar. Só timezinho moleza pra jogar. Seleçãozinha fácil, seleçãozinha que nunca tá acostumada a ganhar nada. Aí pegou a Inglaterra. A Inglaterra foi pra cima e meteu 2-0 na Argentina. Não foi assim na semifinal? Aí a Inglaterra fez o quê? Se acovardou, foi pra trás, né? Tirou todos os jogadores de ataque, botou só a defesa. Deixou a Argentina no ataque e a Argentina tem Messi, meu amigo. Aí ganhou, virou pra cima da Inglaterra por uma questão, não que a Argentina jogou bem, que a Inglaterra não jogou, né? Aí depois veio pra final contra um time que joga, aí a Argentina não fez nada, nem chute a gol não teve, né? Vergonhosa essa derrota da Argentina pra seleção da Espanha. Eu digo vergonhosa porque a Argentina não fez nada, só teve Espanha no jogo. Então, gente, parabéns para os espanhóis, bicampeões mundiais. Daqui 4 anos é Brasil, né, pessoal? Certo? O que você acha, Galinho? Eu também acho. Daqui 4 anos é Brasil na cabeça, né? Nós temos o Sir Lancelot, que vai botar o time no eixo. Meus amigos, um beijo pra todo mundo. Daqui a pouquinho, 8 horas, eu tô de volta. Tenham todos um bom dia. Ou de casa, fica por aqui e volta amanhã, 5 horas da manhã.
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1: Olá, eu continuo por aqui, mas é só hoje. Amanhã, aí sim, começam oficialmente as minhas férias. E enquanto isso, seguimos juntos em mais uma edição do Caerte Notícias. Então, confira agora os destaques.
2: Sobretaxa dos Estados Unidos sobre as exportações brasileiras atinge 8 a cada 10 produtos catarinenses embarcados ao país norte-americano. Impacto pode inviabilizar 17 mil novas vagas de emprego em Santa Catarina.
3: Pesquisa revela que 72% dos brasileiros trabalham em modo de sobrevivência. E neurologista explica os impactos desse esgotamento no cérebro e na saúde mental.
4: Segunda-feira com sol e calor em Santa Catarina, mas com chance de pancadas isoladas de chuva nas áreas de divisa com o Rio Grande do Sul.
5: Banco Central vai regulamentar o uso do Pix automático em contas salário.
6: Levantamento aponta que quase 35% dos brasileiros apostaram durante a Copa. Entrou em vigor novas regras para publicidade de bets.
7: E aqui nos Estados Unidos, fim de Mundial. A Espanha coloca a segunda estrela na camiseta.
1: A Caerte Notícias, a informação que conecta Santa Catarina. E depois de 40 dias acompanhando de perto todos os bastidores da Copa do Mundo, chegou a hora da despedida. Melina Calduro acompanhou a decisão direto de Nova York e faz agora o último boletim dessa cobertura especial. Vamos ouvir.
7: Oi, Amarilis. Pois é, a Espanha fechou a Copa do Mundo com chave de ouro. 1-0 na prorrogação, mas num jogaço digno de final de Copa do Mundo, que teve jogador argentino expulso, 2 gols anulados e, claro, muita emoção. Então, agora, quem está fazendo festa, por incrível que pareça, aproveitando os últimos minutos aqui em Nova York, são os torcedores argentinos, que, inclusive, estão reclamando que nem parece que os espanhóis ganharam o Mundial. Acredita nisso? Eles fazem muita festa, é uma torcida muito barulhenta por aqui. Agora é hora de arrumar as malas e voltar para o Brasil. Em breve encontro vocês por aí. Aproveito para agradecer todo mundo que nos acompanhou nesses 40 dias de Caerte em campo. Eu volto daqui de Nova York, direto aí para o estúdio em Floripa. Um beijo, Amarilis. Encontro vocês em alguns dias.
1: Valeu, Melina. Obrigada por toda essa cobertura direto dos Estados Unidos. Boa viagem de volta. A gente está aqui morrendo de saudade, esperando por você aqui no estúdio. Um beijo. Um estudo inédito sobre saúde mental no trabalho acendeu um alerta. Mais de 70% dos brasileiros afirmam que trabalham em verdadeiro modo de sobrevivência, sob pressão constante e sinais de esgotamento. A repórter Carol Denardi explica o que revela essa pesquisa e mostra o que especialistas recomendam para evitar que essa rotina comprometa a saúde mental. Carol, é com você.
8: O cansaço profissional no Brasil deixou de ser passageiro e atingiu um ponto crítico. Uma pesquisa com quase 2 mil participantes revelou que 72% da população trabalha hoje em modo de sobrevivência, sob tensão aguda e constante. A neurologista doutora Gabriela Machado explica o que caracteriza esse mecanismo biológico.
9: Quando dizemos que alguém está em modo de sobrevivência, estamos descrevendo um estado em que o cérebro e o corpo permanecem em alerta constante, como se estivessem enfrentando uma ameaça contínua. Do ponto de vista biológico, ocorre uma ativação persistente dos sistemas de estresse. Em situações agudas, essa é uma resposta fundamental para a sobrevivência. Nesse cenário, o cérebro passa a priorizar tarefas relacionadas à sobrevivência imediata e reduz capacidade para funções complexas como criatividade e planejamento.
8: Esse esgotamento afeta o cérebro, prejudica o sono de quase 60% dos trabalhadores e triplica o tempo de execução de tarefas simples. A neurologista aponta os sinais de alerta.
9: Aparecem sinais cognitivos como dificuldade de concentração, esquecimentos frequentes, sinais emocionais como irritabilidade aumentada, ansiedade constante, sinais físicos como cansaço persistente, alterações de sono, tensão muscular, sinais comportamentais como isolamento social.
8: Por outro lado, o suporte profissional reverte o quadro e devolve o foco ao trabalhador.
9: A ciência mostra que o cérebro possui grande capacidade de recuperação quando os fatores de estresse são identificados e manejados precocemente. Devemos priorizar a qualidade do sono, praticar atividade física regularmente e não basta somente parar de trabalhar. É necessário realizar atividades que promovam recuperação mental, como lazer, contato com a natureza, tempo com familiares e amigos. Estabelecer limites saudáveis também é muito importante. Aprender a dizer não quando necessário e delegar tarefas. E procurar ajuda profissional precocemente quando os sinais persistem.
8: Especialistas reforçam, por fim, que o primeiro passo é reconhecer o estresse excessivo e restabelecer a capacidade biológica de descansar.
1: A tarifa adicional de 25% anunciada pelos Estados Unidos sobre as exportações brasileiras impacta 8 a cada 10 produtos comercializados pelas empresas catarinenses ao país norte-americano, conforme estudo realizado pela Federação das Indústrias do Estado de Santa Catarina. O repórter Cadu Reis nos traz os detalhes.
2: Olá, Marilis. Um abraço a você e aos ouvintes. Entre os quase 1.400 itens exportados pelas empresas de Santa Catarina para os Estados Unidos, 1.116 serão sobretaxados a partir desta semana, montante que corresponde a 80% do total. A Fiesc estima que cerca de 7.600 empregos deixaram de ser gerados no estado por conta do primeiro tarifaço norte-americano. Com a nova sobretaxa, de 13 a 17 mil novos postos de trabalho podem ser inviabilizados caso a medida se mantenha por mais um ano e meio, totalizando um impacto de até 25 mil vagas. O economista-chefe da Fiesc, Pablo Bittencourt, detalha.
10: A gente projeta um impacto significativo para Santa Catarina, maior do que aquele que será registrado na maioria dos outros estados da federação. É um conjunto bastante amplo de produtos impactados. Tem muitas empresas que têm um volume de exportações relativamente pequeno em relação ao seu nível total de faturamento. Com essas empresas, a gente acredita que a situação é gerenciável. Os casos que mais nos preocupam são os do setor de imóveis e madeira, porque tem empresas que têm 80, 90% do seu faturamento explicado pelas exportações para os Estados Unidos. E isso é o que torna esse impacto potencial tão significativo para a nossa economia.
1: Daqui a pouco, o Banco Central amplia o uso do Pix automático para a conta salário. Saiba o que muda na prática para milhões de trabalhadores brasileiros. Eu volto já.
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1: O Banco Central vai regulamentar o uso do Pix automático em conta salário e vai permitir o pagamento de despesas recorrentes, como luz, água, telefone, sem a necessidade de transferir o dinheiro para uma conta corrente. O repórter Marco Aurélio Gomes conta pra gente o que muda na prática para o trabalhador.
5: Isso, Amarilis. Hoje o Pix automático só pode ser usado por quem tem conta corrente ou conta de pagamento. Com a regulamentação do Banco Central, as contas salário também poderão iniciar as operações de Pix automático. Assim, o trabalhador poderá autorizar os pagamentos diretamente pelo aplicativo do banco, sem precisar transferir o dinheiro para outra conta. Na prática, basta autorizar a cobrança uma única vez. Depois disso, contas como água, luz, telefone, mensalidades escolares, academias, planos de saúde e seguros serão pagas automaticamente nas datas programadas. O sistema funciona de forma parecida com o débito automático, mas não depende de convênio entre bancos e empresas e não tem cobrança de tarifa para o usuário. Além disso, o cliente pode definir um valor máximo para os pagamentos e cancelar a autorização quando quiser. Segundo o Banco Central, apesar da previsão inicial da implementação ainda ser neste mês, a medida ainda depende da conclusão dos trâmites regulatórios. Por isso, ainda não há uma data definida para entrar em vigor.
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1: Rita, tem projeto em tramitação para limitar propaganda de bets ilegais, mas recentemente o governo federal também endureceu o controle sobre a publicidade de apostas.
13: Olá, Amarilis e ouvintes. Exatamente, Amarilis. As televisões que transmitiram os jogos, além de plataformas digitais dos estádios e das redes sociais, se transformaram num mundo de publicidade das chamadas bets. Um levantamento da fintech Clave apontou que a parcela de brasileiros que realizou apostas durante a Copa chegou a 34,8% da população, mais que o triplo do percentual registrado anteriormente. O deputado catarinense Jorge Guetem, do Republicanos, tem um projeto em tramitação na Câmara que busca restringir a divulgação de plataformas de apostas que operam sem autorização no país e responsabiliza quem promove estes serviços. Para o parlamentar, é preciso evitar que a paixão dos brasileiros pelo futebol seja usada para estimular apostas de forma indiscriminada.
14: Muitas vezes a publicidade vende a sensação de ganho fácil, sem mostrar os riscos que existem por trás das apostas. Apostas deve ser entretenimento.
13: Amarilis, como você ressaltou, o governo federal endureceu o controle sobre a publicidade de apostas online por meio de portarias publicadas e as regras já estão em vigor desde sexta-feira. O projeto do deputado catarinense reforça a campanha do governo porque torna lei o que agora é apenas uma portaria.
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1: Depois de um fim de semana marcado pelo tempo firme e ensolarado em boa parte de Santa Catarina, chegou a hora de saber como fica o tempo nos próximos dias. A meteorologista da Caerte, Daniele Lima, traz a previsão completa.
4: Olá, Marilis e ouvintes. Nessa segunda-feira, o tempo segue firme com predomínio do sol e sensação de calor e abafamento na maior parte de Santa Catarina. Na metade norte e em parte do litoral, o sol predomina entre nuvens. Já nas áreas próximas ao Rio Grande do Sul, ocorre maior nebulosidade e há condições para chuva principalmente no extremo oeste e no litoral sul, onde não se descarta algum temporal pontual. Porém, serão pancadas isoladas, intercalando períodos de chuva com melhorias no tempo. E atenção! Na terça-feira, essas instabilidades avançam, trazendo chuva e risco de temporais para o Grande Oeste, Planalto Sul, Litoral Sul e Grande Florianópolis. Há risco de chuva intensa em curto período no Grande Oeste e Planalto Sul, sobretudo a partir do fim da tarde, quando a chuva também deve avançar para o norte do estado. O vento continua soprando de norte a noroeste, com rajadas que podem atingir próximo de 70 km por hora no Grande Oeste, Planalto Sul e Litoral Sul. As temperaturas seguem elevadas. Hoje as máximas em Tubarão ficam perto dos 33 graus. Joinville, 30. Maravilha, Concórdia e Rio do Sul, 28. E Florianópolis e São Joaquim, 24 graus. Na terça-feira, as mínimas variam de 12 graus na Serra a 18 no litoral norte, enquanto no litoral sul e oeste catarinense, o dia já amanhece com marcas próximas ou acima dos 20 graus. Independente do tempo, tenha uma ótima semana.
1: Agora sim eu me despeço. Entro em férias e nos próximos dias a Carol Denardi estará com você aqui no Acaerte Notícias. Muito obrigada pelo carinho e pela companhia. Até breve.

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1: Sete horas e 27 minutos, um bom dia para você. Está no ar mais uma edição do Continental News, hoje, segunda-feira, dia 20 de julho de 2026. 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É hoje dia do amigo, dia do revendedor de petróleo e derivados, dia internacional da amizade. Vamos lá, você vai acompanhar na edição de hoje: Espanha bate a Argentina e conquista a Copa do Mundo 2026. Brasil e Argentina fecham parceria para verificar anúncios financeiros. E ainda você vai acompanhar aqui, onde nós vamos falar sobre a ONU que amplia apelo por ajuda após terremotos na Venezuela. Tudo isso muito mais agora aqui na nossa programação Continental FM, a rádio de todas as gerações.
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1: Espanha bate a Argentina e conquista a Copa do Mundo de 2026. Raíssa Saraiva com os detalhes.
2: Depois de 16 anos, eles voltaram ao topo do mundo. A Fúria, a Espanha, é mais uma vez a campeã da Copa do Mundo. A vitória veio em cima dos até então donos da taça, os argentinos. Jogo duro, de placar magro, 1-0 na prorrogação. Mas o suficiente para que a Espanha se tornasse bicampeã do mundo em 2026, depois de ganhar seu primeiro título em 2010. Entre as estrelas da seleção espanhola está o atacante Lamine Yamal, de apenas 19 anos, o mais jovem campeão mundial desde Ronaldo, que tinha 17 anos no Tetra do Brasil em 1994. O líder do ranking também é do Brasil, Pelé, que em 58, quando campeão na Suécia, tinha 17 anos e 249 dias. A Espanha ainda atingiu outros dois marcos históricos com a conquista deste domingo. Além de atual campeã da Eurocopa e das Olimpíadas, também é atual dona do título da Copa do Mundo de Futebol Feminino, realizada em 2023. A próxima edição do torneio feminino acontece no ano que vem, no Brasil. A Fúria se tornou ainda a seleção com mais jogos de vencibilidade na história. Com a vitória sobre a Argentina, são agora 38 partidas sem derrotas. Marca que supera a sequência vitoriosa da Itália entre 2018 e 2021. Já do lado argentino, frustração pelo adiamento do sonho do Tetra e pela despedida amarga do craque Lionel Messi das Copas. Aos 39 anos, em seu sexto Mundial, o camisa 10 se despede com o título de 2022, dois vice-campeonatos em 14 e 26 e o posto de segundo maior artilheiro da história do evento com 21 gols. Ele foi superado por Kylian Mbappé, que chegou aos 22 acertos no sábado, na derrota da França contra a Inglaterra. Na comparação com a disputa do terceiro lugar, aliás, o jogo ficou devendo. A Espanha dominou a partida, mas os dois times jogaram bem menos do que o esperado. A situação dos hermanos era ainda pior, com um jogador a menos depois da expulsão de Enzo Fernandes. Quando Ferran Torres marcou no segundo tempo da prorrogação, a Espanha tinha 20 chutes ao gol contra apenas um da Argentina. E a defesa da Espanha, que levou apenas um gol nos 8 jogos que disputou na Copa do Mundo de 2026, saiu invicta mais uma vez para garantir a taça. Com informações de Lincoln Chaves e da Agência Brasil, da Rádio Agência Nacional em Brasília, Raíssa Saraiva.
1: Seguimos com mais informações para você. Falamos agora sobre Brasil e Google, que fecham parceria para verificar anúncios financeiros. Tatiana Alves com os detalhes.
3: Quem costuma buscar investimentos ou serviços financeiros pela internet pode ganhar uma proteção extra contra golpes. É que o governo federal e o Google Brasil fecharam uma parceria para criar um sistema de verificação de anunciantes do setor financeiro. A ideia é dificultar a ação de criminosos que usam anúncios pagos para divulgar investimentos falsos, empréstimos fraudulentos, corretoras inexistentes e outros tipos

0: tipos de golpes que circulam na internet. Pelas novas regras, empresas que quiserem anunciar produtos financeiros no Google terão que provar que existem de fato, apresentar documentos, confirmar a identidade dos responsáveis e mostrar autorização dos órgãos reguladores para atuar no mercado. A medida segue o decreto que regulamenta o Marco Civil da Internet e reforça a obrigação das plataformas digitais de agir para evitar a divulgação de conteúdos e anúncios fraudulentos. Na prática, o Google vai conferir informações de bancos, corretoras, seguradoras e financeiras antes de liberar a publicação dos anúncios. A empresa também vai verificar se o anunciante possui autorização de órgãos como o Banco Central, a Comissão de Valores Mobiliários e a Superintendência de Seguros Privados. Depois dessa checagem, a empresa pode receber o selo de anunciante financeiro verificado. Sem essa verificação, o anúncio não poderá ser divulgado. E se forem encontradas informações falsas ou suspeitas de fraude, o selo poderá ser cancelado. O acordo também prevê a criação de um cadastro oficial com informações de instituições autorizadas. A expectativa é dificultar a ação de golpistas que tentam se passar por bancos ou corretoras para enganar consumidores. Outro ponto importante é a proteção dos dados pessoais. O documento determina que todas as etapas sigam as regras da Lei Geral de Proteção de Dados, a LGPD, com medidas de segurança para evitar vazamentos e uso indevido das informações. Da Rádio Nacional no Rio de Janeiro, Tatiana Alves.
1: 27 minutos faltando para as 8 horas da manhã. Falamos agora para você sobre ONU que amplia apelo por ajuda após terremotos na Venezuela. Renato Ribeiro com os detalhes.
2: Mais de 5 mil pessoas morreram por causa dos terremotos na Venezuela. Outras 16 mil ficaram feridas e mais de 6 mil foram resgatadas. Esses são os últimos números divulgados sobre a tragédia no país. Os acampamentos temporários nas cidades de Caracas, La Guaira, Miranda e Aragua acolhem cerca de 21 mil pessoas. Para apoiar as famílias e comunidades afetadas, a Agência das Nações Unidas para as Migrações pediu 98 milhões de dólares, cerca de 500 milhões de reais em ajuda humanitária. A assistência deve financiar o plano de resposta da agência para os próximos 12 meses. Os terremotos de 24 de junho danificaram milhares de instalações, como hospitais, escolas, casas e unidades de saúde. Os tremores causaram danos em mais de 1000 prédios, sendo que 190 desabaram. Houve prejuízos a serviços essenciais como assistência médica, abastecimento de água e sistemas de transporte. Os programas de assistência da Venezuela já atenderam 128 mil famílias, além de distribuírem 10 mil toneladas de alimentos e 29 milhões de litros de água. Da Rádio Nacional em Brasília, Renato Ribeiro.
1: Justiça Eleitoral afasta servidores com parentes candidatos. Solimar Luz com os detalhes.
3: A partir de segunda-feira, servidores da Justiça Eleitoral que tenham parentes candidatos nas eleições gerais deste ano não poderão trabalhar em processos eleitorais na região onde o familiar for concorrer a um cargo político em outubro. A regra vale do período das convenções partidárias até a diplomação dos eleitos. Segundo a Justiça Eleitoral, a medida busca garantir a imparcialidade e a transparência do processo eleitoral. O impedimento vale para juízes eleitorais, integrantes dos tribunais eleitorais e chefes de cartório que sejam cônjuge ou parente, até o segundo grau de um candidato registrado na região onde atuam. O descumprimento pode resultar em demissão. O Código Eleitoral também proíbe que candidatos, familiares e integrantes de diretórios de partidos políticos exerçam a função de escrivão eleitoral. A regra busca evitar conflitos de interesse e garantir a imparcialidade das eleições. Da Rádio Nacional, no Rio de Janeiro, Solimar Luz.
1: 23 minutos faltando para as 8 horas da manhã. Anvisa suspende importação de colírios da Excel Vision. Renato Aguiar com os detalhes.
4: A Anvisa suspendeu a importação de colírios e géis para os olhos da empresa francesa Excel Vision. A medida começou a valer nesta sexta-feira. A Agência Nacional de Vigilância Sanitária vetou a importação do Zonidra, usado para reduzir a pressão intraocular elevada e tratar o glaucoma. Também suspendeu todos os lotes dos colírios lubrificantes Rybak e Thealys Duo, feitos na fábrica da Excel Vision a partir de 5 de junho deste ano. A decisão da Anvisa foi tomada após um alerta internacional da Agência Nacional de Segurança de Medicamentos e Produtos de Saúde da França. Em junho, depois de inspeções na empresa, a agência francesa constatou o descumprimento das boas práticas de fabricação de medicamentos. Agora, a Anvisa orienta os consumidores a não usarem os produtos, a verificarem a rotulagem para checar o local de fabricação e a entrarem em contato com a empresa. Da Rádio Nacional, em Brasília, Renato Ribeiro.
1: Entenda o limite seguro de radiação em exames de imagem. Rafael Flores nos traz os detalhes.
5: Quando o médico solicita um exame de imagem, muita gente fica em dúvida sobre os efeitos da radiação. Há quem tenha receio, mas também quem admita não saber exatamente quais são os riscos. A aposentada Marise Santana é uma delas.
6: Eu fico preocupada que é muito que aquilo lá pedindo para poder ver se como é que tá aqui dentro, essas coisas todas. Dá uma preocupação. Agora eu não sei quais são os riscos mesmo, não posso falar porque eu não sei.
5: A cozinheira Ana Pereira também fica apreensiva.
7: Sim, principalmente exame de mama, que diz que faz mal, né? Muita radiação para o organismo.
5: Segundo o médico radiologista João Rafael Carneiro, raio-x, tomografia e mamografia utilizam radiação ionizante. Já a ultrassonografia e a ressonância magnética, não.
8: O primeiro método de diagnóstico por imagem foi a radiografia e ele trouxe a possibilidade de a gente começar a ter diagnósticos olhando por dentro do corpo, vamos falar assim, sem precisar abrir, sem cirurgia. Porque antes dos métodos de imagem, você muitas vezes, para você ter um diagnóstico assertivo, você precisava fazer uma cirurgia para abrir e olhar. Cada vez que o exame de imagem vai evoluindo, hoje nós temos métodos com radiação como radiografia, como tomografia, mamografia, mas também nós temos métodos que usam outros princípios físicos como a ressonância magnética, como o ultrassom. Cada vez que o exame de imagem evolui, você precisa ser menos intervencionista para diagnosticar com precisão.
5: A exposição à radiação é avaliada caso a caso e segue rigorosos protocolos de segurança.
8: Porque a radiação ionizante pode sim causar mal ao ser humano, trazendo aí problemas de saúde como o câncer. Contudo, para isso acontecer, a gente tem que ter uma exposição a doses elevadas, que são doses, inclusive, que para a pessoa conseguir ter essa exposição, ela de fato tem que estar ali permanentemente exposta. Vou dar um exemplo. Uma dose considerada segura, em média, são 50 milissieverts em um ano. Resultado, uma tomografia de abdômen, a gente vai estar falando aí em menos de 10. Ou seja, eu teria que estar fazendo aí mais ou menos umas, no mínimo, 5 tomografias de abdômen no ano.
5: O maior risco pode ser adiar ou deixar de fazer um exame necessário.
8: Quando a gente deixa de estar fazendo um diagnóstico precoce, a gente muitas vezes está perdendo a melhor janela de oportunidade do tratamento.
5: Da Rádio Educador FM, diretamente de Salvador, Rafael Lopes.
1: Olha a hora, 19 minutos faltando para as 8 horas da manhã. Endividamento das famílias catarinenses cresce, mas inadimplência recua. Os detalhes, quem nos traz aqui na programação é repórter Vanessa Carini.
9: O endividamento das famílias catarinenses atingiu o maior nível dos últimos 2 anos em junho, segundo a pesquisa de endividamento e inadimplência do consumidor divulgada pela Fecomércio Santa Catarina. Apesar da alta no acesso ao crédito, a inadimplência apresentou queda no estado. A economista da Fecomércio Santa Catarina, Edilene Cavalcante, explica o que esses indicadores revelam sobre o comportamento financeiro das famílias.
10: O endividamento, apesar de ele ter avançado, né, e ter atingido um valor recorde, ele não é necessariamente um fator ruim para a economia, né? O endividamento significa que as famílias estão fazendo compras para serem pagas de uma maneira parcelada no longo prazo, um cartão de crédito, né, que é feito para pagar a cada 30 dias, por exemplo, um financiamento de casas ou de carros. Então, significa que as famílias estão consumindo mais, mas para pagar mais no futuro. E, ao mesmo tempo, a inadimplência caiu, né? Significa que as pessoas estão com menos dívidas em atraso, ou seja, há uma melhora no orçamento. A gente tem um indicador que mostra que a renda das famílias está crescendo, então as famílias nesse momento estão conseguindo pagar as contas que estão atrasadas, diminuindo também o percentual das famílias que relataram não ter condições de pagar essas dívidas. Então há uma melhora no orçamento e também um aumento no consumo, dado esse aumento do endividamento.
9: Os dados também mostram que o cartão de crédito segue como a principal modalidade de dívida entre os catarinenses, seguido pelos carnês e o crédito pessoal. Edilene comenta os fatores que mantêm essa forma de pagamento como a mais utilizada no estado.
10: O cartão de crédito é muito usado dado a sua facilidade na hora do pagamento, né? Muito fácil a uma família, uma pessoa ter acesso ao cartão de crédito e fazer essa compra parcelada. Então, historicamente, ele é a modalidade de pagamento mais utilizada aqui entre as famílias de Santa Catarina. Embora os juros continuem altos, as famílias ainda recorrem a essa forma de pagamento e ainda assim estão, de certa forma, né, obtendo crédito pessoal ou fazendo algum tipo de financiamento, principalmente, né, pela melhora na composição da renda, como eu mencionei. Houve um aumento na renda das famílias no início desse ano, também um aumento observado no final do ano passado. Então, as famílias estão com uma melhora na renda, estão satisfeitas com seus empregos, o mercado de trabalho de Santa Catarina continua aquecido. Então, embora a situação da economia, né, não esteja tão favorável, dado os juros altos, ainda assim, muitas famílias estão conseguindo fazer novas compras e adquirir financiamentos.
9: De Florianópolis para a Rede de Notícias Acaerte, Vanessa Carini.
1: Tarifaço impacta 80% das exportações de Santa Catarina nos Estados Unidos e pode impedir geração de 17 mil vagas de emprego no estado. Quem nos traz as informações é Cadu Reis.
11: A tarifa adicional de 25% anunciada pelos Estados Unidos sobre as exportações brasileiras impacta 8 a cada 10 produtos comercializados pelas empresas de Santa Catarina ao país norte-americano. Entre os quase 1.400 itens embarcados, 1.116 serão sobretaxados a partir desta semana. Os dados fazem parte de levantamento realizado pela Federação das Indústrias do Estado de Santa Catarina. O economista chefe da Fiesc, Pablo Bittencourt, detalha.
12: A gente projeta um impacto significativo para Santa Catarina, maior do que aquele que será registrado na maioria dos outros estados da federação. Tem um conjunto grande de empresas, especialmente de médio porte, exportadoras de produtos de madeira, localizadas nas regiões Serrana, Planalto Norte, Meio Oeste, que vão ser significativamente impactadas. E isso deve gerar, inclusive, desemprego, além da quebra de muitas dessas empresas. Os efeitos são nocivos, significativos e podem ser ampliados quanto mais tempo durarem essas tarifas. Haverá impacto para as diversas regiões do estado. 54% do valor das exportações será impactado, né? Quase 80% dos produtos. Os números mostram que é necessário ter uma atenção sistêmica para a gente conseguir minimizar esses impactos.
11: A Fiesc estima que cerca de 7.600 empregos deixaram de ser gerados em Santa Catarina por conta do primeiro tarifaço norte-americano. Com a nova sobretaxa, entre 13 e 17 mil novos postos de trabalho podem ser inviabilizados caso a medida se mantenha por mais um ano e meio, totalizando um impacto de até 25 mil vagas. O economista-chefe da Fiesc, Pablo Bittencourt, ressalta.
12: É um conjunto bastante amplo de produtos impactados. Tem muitas empresas que têm um volume de exportações relativamente pequeno em relação ao seu nível total de faturamento. Com essas empresas, a gente acredita que a situação é gerenciável. Os casos que mais nos preocupam são os do setor de imóveis e madeira, porque tem empresas que têm 80, 90% do seu faturamento explicado pelas exportações para os Estados Unidos. E isso é o que torna esse impacto potencial tão significativo para a nossa economia.
11: O mercado catarinense exportou 582 milhões de dólares em produtos para os Estados Unidos no primeiro semestre, 31% a menos do que no mesmo período do ano passado. O país norte-americano é o terceiro principal destino das exportações de Santa Catarina em 2026, atrás da União Europeia e da China, recebendo 9,5% do valor total embarcado. De Florianópolis, da Rede de Notícias Acaerte, Cadu Reis.
1: Mais de 70% dos brasileiros trabalham em modo de sobrevivência, aponta estudo. Os detalhes com Carol Denardi.
13: O cansaço profissional no Brasil deixou de ser passageiro e atingiu um ponto crítico. Uma pesquisa com quase 2 mil participantes revelou que 72% da população trabalha hoje em modo de sobrevivência, sob tensão aguda e constante. A neurologista doutora Gabriela Machado explica o que caracteriza esse mecanismo biológico.
14: Quando dizemos que alguém está em modo de sobrevivência, estamos descrevendo um estado em que o cérebro e o corpo permanecem em alerta constante, como se estivessem enfrentando uma ameaça contínua. Do ponto de vista biológico, ocorre uma ativação persistente dos sistemas de estresse. Em situações agudas, essa é uma resposta fundamental para a sobrevivência. Nesse cenário, o cérebro passa a priorizar tarefas relacionadas à sobrevivência imediata e reduz capacidade para funções complexas como criatividade e planejamento.
13: Esse esgotamento afeta o cérebro, prejudica o sono de quase 60% dos trabalhadores e triplica o tempo de execução de tarefas simples. A neurologista aponta os sinais de alerta.
14: Aparecem sinais cognitivos como dificuldade de concentração, esquecimentos frequentes, sinais emocionais como irritabilidade aumentada, ansiedade constante, sinais físicos como cansaço persistente, alterações de sono, tensão muscular, sinais comportamentais como isolamento social.
13: Por outro lado, o suporte profissional reverte o quadro e devolve o foco ao trabalhador.
14: A ciência mostra que o cérebro possui grande capacidade de recuperação quando os fatores de estresse são identificados e manejados precocemente. Devemos priorizar a qualidade do sono, praticar atividade física regularmente e não basta somente parar de trabalhar. É necessário realizar atividades que promovam recuperação mental, como lazer, contato com a natureza, tempo com familiares e amigos. Estabelecer limites saudáveis também é muito importante. Aprender a dizer não quando necessário e delegar tarefas. E procurar ajuda profissional precocemente quando os sinais persistem.
13: Especialistas reforçam, por fim, que o primeiro passo é reconhecer o estresse excessivo e restabelecer a capacidade biológica de descansar. De Florianópolis, da Rede de Notícias Acaerte, Carol Denardi.
1: Hora e vez da previsão do tempo.
13: Previsão do tempo, Acaerte.
15: Bom dia. Nessa segunda-feira, o tempo segue firme com predomínio do sol e sensação de calor e abafamento na maior parte de Santa Catarina. Na metade norte e em parte do litoral, o sol predomina entre nuvens. Já nas áreas próximas ao Rio Grande do Sul, ocorre maior nebulosidade e há condições para chuva principalmente no extremo oeste e no litoral sul, onde não se descarta algum temporal pontual. Porém, serão pancadas isoladas, intercalando períodos de chuva com melhorias no tempo. E atenção! Na terça-feira, essas instabilidades avançam, trazendo chuva e risco de temporais para o Grande Oeste, Planalto Sul, Litoral Sul e Grande Florianópolis. Há risco de chuva intensa em curto período no Grande Oeste e Planalto Sul, sobretudo a partir do fim da tarde, quando a chuva também deve avançar para o norte do estado. O vento continua soprando de norte a noroeste, com rajadas que podem atingir próximo de 70 km por hora no Grande Oeste, Planalto Sul e Litoral Sul. As temperaturas seguem elevadas. Hoje as máximas em Tubarão ficam perto dos 33 graus. Joinville, 30. Maravilha, Concórdia e Rio do Sul, 28. E Florianópolis e São Joaquim, 24 graus. Na terça-feira, as mínimas variam de 12 graus na Serra a 18 no litoral norte, enquanto no litoral sul e oeste catarinense, o dia já amanhece com marcas próximas ou acima dos 20 graus. Independente do tempo, tenha uma ótima semana. Com informações do tempo, meteorologista Daniele Lima de Florianópolis para a rede de notícias Acaerte.
1: Oito minutos faltando para as 8 horas da manhã. Rápido intervalo, em breve tem indicadores.
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3: Indicadores agropecuários com Diego Brião. Soja.
4: Os contratos futuros de soja com vencimento em agosto registraram elevação nos Estados Unidos na sexta-feira. Na Bolsa de Chicago, a cotação era de $12.04 por bushel ao final do dia. Valor no mercado físico, no Brasil, por saca de 60 quilos. Estado do Mato Grosso, cidade de Sorriso, R$ 117,10. Paraná, Marechal Cândido Rondon, R$ 119. Bahia, Luiz Eduardo Magalhães, R$ 123,50. E Rio Grande do Sul, não me toque, R$ 123, por saca de 60 quilos.
3: Milho.
4: Valores no mercado físico, por saca de 60 quilos. Paraná, Marechal Cândido Rondon, R$ 52, valor em elevação na comparação com a cotação anterior. Mato Grosso, Tangará da Serra, R$ 44, em estabilidade. E Goiás, Rio Verde, R$ 50, também em estabilidade.
3: Boi gordo.
4: Em São Paulo, na B3, os contratos com vencimento em julho eram negociados ao final da sexta a R$ 338,50 por arroba. Houve elevação de 0,15% no dia. Boi à vista, Mato Grosso, Cuiabá, R$ 307,77 por arroba.
3: Café.
4: Os contratos futuros de café arábica, com entrega prevista para julho, terminaram a sexta-feira em Nova York, nos Estados Unidos, em elevação. A cotação era, ao final do dia, de R$ 2.220,16 por saca de 60 quilos. No Brasil, na B3, os contratos futuros de café arábica, com entrega prevista para setembro, apresentaram queda, com cotação de US$ 384,85 por saca de 60 quilos. Valor no mercado físico do café arábica tipo 6 por saca de 60 quilos. Minas Gerais, Varginha, R$ 1.850. Bahia, região oeste, R$ 1.620. E São Paulo, Franca, R$ 1.800.
3: Cana-de-açúcar.
4: Os contratos futuros de açúcar com entrega prevista para outubro deste ano terminaram a sexta-feira em Nova York em elevação. A cotação era, ao final do dia, de US$ 14,83 de dólar por libra peso. Valor da saca de 50 quilos de açúcar cristal branco. Estado de São Paulo, R$ 93,56. Valor em elevação na comparação com a cotação anterior.
3: Trigo.
4: Valor no mercado físico do trigo por saca de 60 quilos. Paraná, Marechal Cândido Rondon, R$ 70 em estabilidade. E Rio Grande do Sul, Júlio de Castilhos, R$ 69,50, também em estabilidade.
3: Indicadores agropecuários, um conteúdo do Grupo Rádio Web. Informação que amplifica conexões.
5: 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Essa foi mais uma edição do Continental News. Kleber Massaneiro Apostos, vem aí o Manhã Continental.
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Muito bom dia a todos, eu sou o Kleber Massaneiro, já tô chegando para ficar com você num oferecimento de Cooper Itaipu, Smanioto, Relojóias e Ótica e também Sicredi Coronel Freitas. Claro, estamos começando mais uma manhã. Manhã Continental, todo mundo mais feliz hoje. Você tá feliz hoje, hein, meu galo? Você tá feliz hoje? Eu tô me sentindo meio espanhol hoje, não sei porquê, né? Não sei porque dia 14 de julho foi o dia da queda da Bastilha. Não foi dia 14 de julho? Pois é. E ontem foi o dia da ascensão da Bastilha, ontem aí, né? Deixa estar, deixa estar. Não tô nem falando de Copa do Mundo, que é isso. Não. Você que tava ouvindo aí, você tava torcendo pra quem ontem, hein? Pros amigos ou pros inimigos? Nada de amigo, nada de inimigo. Ontem deu Espanha, a gente sabe, claro, né? Quem está por dentro da Copa do Mundo sabe que Espanha bicampeã mundial agora, segunda taça, segundo troféu. O Lamine ia mal, mas a Espanha ganhou mesmo com ele ia mal, né? Na seleção brasileira, sabe por que a seleção brasileira não ganhou a Copa, não conseguiu ir pra frente na Copa do Mundo, né? Tipo assim, exemplo da Espanha, apenas o Lamine ia mal. Na seleção brasileira, o Vini ia mal, o Paquetá ia mal, né? O goleiro ia mal, né? Todo mundo ia mal na seleção brasileira. Aí não tinha como, né, o Galinho? Aí não tinha como ir pra frente, né? Mas a Espanha apenas o Lamine ia mal. O resto do time ia muito bem, foi muito bem e ganhou a Copa, né, Cabrinha? Pois é, que coisa. Ei, Cabrinha, olha aí. Monte de Cabrinha tá revoltada hoje. Bom, deixa isso pra lá hoje. Hoje é o dia do biscoito, pra quem não sabe. Hoje é o dia nacional do biscoito. E também hoje é o dia internacional da amizade, ou o dia do amigo, que a gente chama hoje, né? Então, parabéns pra todos que somos amigos. Eu lembro sempre daquela piadinha do português, né? O português estava lá naquele forte, lá no meio do deserto, né? Tinha aquele forte lá no meio do deserto, lá tava um forte português lá no meio do deserto, e lá longe vinha uma tropa se aproximando, né? Aí não sei se era o tenente Joaquim, né? O general Joaquim perguntou pro sargento Manuel. Sargento Manuel, quem tá se aproximando lá, tem uma tropa se aproximar por lá? Sim, tem uma tropa se aproximar. Mas veja bem, são amigos ou inimigos? Aí ele foi lá, olhou, voltou e falou pro general. Pois, general, eu acho que eles são amigos, porque eles vêm todos juntos. Ai, hoje eu tô, parece que dormi com o Bozo hoje, não sei porquê, gente, não sei porquê. 8:05 pra todos, um bom dia, vamos começar com música, vamos deixar de bobagem, vamos começar com música de verdade. Vamos começar hoje com Jorge Mateus, o nome dessa música é Vou Voando. 8:05 pra todos, uma boa manhã de segunda-feira, vamos juntos. Hoje é dia 20 de julho, dia do amigo, sinta-se abraçado nesse dia do amigo.

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0: Continental, a rádio de todas as gerações. Esse bloco a gente ouviu Léo Magalhães com Fogo e Paixão. Você é fogo, eu sou paixão. Essa música é legal, né? A música do Vando. Pra quem não lembra do Vando, que era o mestre das calcinhas, o Vando tá aí com Léo Magalhães agora, Fogo e Paixão, fazendo essa regravação muito bacana. Tivemos ainda Priscila Senna no comecinho do bloco, Não Me Faça Chorar, com participação do Pablo, Felipe Rodrigo com Dois Gumes e abrimos com Jorge Mateus, Vou Voando. Falando em Vou Voando, eu vou voando agora pro intervalinho e a gente já vai voltar voando com muito mais músicas aí no seu rádio. Pra todos, uma boa manhã de segunda-feira. Começamos com tudo, hein? Mais uma segunda-feira pra cima, com tudo na Continental.
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0: bloco mais uma regravação, né? Essa música tem o nome de muito estranho, do Dalto. Dalto, inclusive, o cantor original dessa música, essa que você ouviu agora, é com o Kleber e Cauã, mas o cantor original dessa música, o Dalto, está em turnê no Brasil, com a turnê chama-se Muito Estranho. E a gente ouviu antes dessa música do Kleber e Cauã, a música do Dalto, obviamente, né? A música Muito Estranho, tivemos o Thiago York, tivemos Nayara Azevedo, quem mais? O Zé Neto e Cristiano e ainda Zezé de Camargo e Luciano. E daqui a pouco tem muito mais, gente. Já, já, às 9 horas da manhã, você não perde por esperar às 10 mais da Continental.
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1: Existe uma teoria que se chama 90-10, onde uma pessoa tem 90% daquilo que você procura em alguém, só que você foca naqueles 10% que falta. Aí você sai pra rua, se aventura e realmente você encontra aqueles 10%, mas não se deu conta que perdeu os 90%.

0: pois é, mais uma regravação, como estamos cheios de regravações hoje. Te amar é tão bom, tão bom, tão bom. I love you, baby. Essa música é muito bonita, né? Essa versão com César e Paulinho pra fechar mais um blocão da nossa programação continental, onde a gente ouviu ainda Gustavo Mioto com Causador de Choro. Tivemos a Maiara e Maraíza, Ana Castela com Franguinho na Panela, com Lourenço e Lourival. Falando em Franguinho na Panela, como é que tá o meu franguinho aí, hein, franguinho? Tá contentinho, franguinho, hein? Que a Espanha ganhou ontem. Todos nós um pouquinho mais felizes. É claro que a felicidade seria maior se fosse o Brasil que estivesse levantando sua taça. Infelizmente, não deu, né? Não deu, não foi dessa vez. Mas em 2030, quem sabe? 2030 vai ser onde? Espanha, Portugal, Marrocos, né? Argentina, Uruguai e Paraguai, né? Vão ser seis países que vão ter jogos da Copa do Mundo. A primeira rodada, inclusive, vai ser na Argentina, Paraguai e Uruguai. Aí depois de 10 dias é que terá a segunda rodada. Vai ser uma Copa do Mundo meio estranha próxima aí. O que vai dar mais chance pro Brasil, então, é ser campeão. Teremos mais tempo de preparo. Vamos esperar, né? Vamos ver, né? Ó, o Sir Lancelot, né? O nosso técnico, o Ancelotti, ele já está escalado, né? Pela seleção brasileira, pela CBF, na verdade, para ser o técnico da seleção até a próxima Copa. Tomara que aguente até lá, né? Gostei do técnico, não gostei muito da atuação dos jogadores, mas tudo bem. Vamos ver o que, que vai acontecer, né? Temos que arrumar um craque bom de futebol até lá, né? Ixi, isso vai estar difícil, mas deixa estar. O negócio é o seguinte, nós estamos aqui na Continental e o nosso negócio aqui é música. Copa do Mundo acabou, ponto final, já deu, já temos o campeão. Agora volta o nosso campeonato brasileiro, né? Inclusive vai ter Chapecoense e Flamengo, né? Na quarta-feira agora, não é? Depois de amanhã, Chapecoense e Flamengo. Nossa, eu tô doido pra lá ver esse jogo. Não sei se eu vou conseguir, mas bem que eu gostaria muito de ir lá assistir. Enquanto isso, eu vou tomar um cafezinho delicioso aqui agora, porque já já vamos começar às 10 mais da Continental.
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2: A rivalidade que costuma tomar conta das arquibancadas durante a Copa do Mundo ganhou um capítulo fora dos gramados na noite deste sábado em Balneário. Uma briga generalizada entre argentinos e brasileiros mobilizou a polícia militar. E não só em Balneário Camboriú, mas Florianópolis, outras cidades do estado e também na região oeste foram registradas brigas com torcedores argentinos e brasileiros.
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2: A Secretaria de Estado da Agricultura e Pecuária de Santa Catarina abriu novo concurso público com 20 vagas imediatas e formação de cadastro reserva para o cargo de analista técnico administrativo 2. O grande atrativo do edital é remuneração brutal inicial de R$11.521, além da exigência de apenas ensino superior completo em qualquer área de formação, o que amplia o número de candidatos aptos a disputar as vagas.
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0: Bom dia a todos. Dá uma melhorada. Vamos ver se vai agora aqui. Agora foi, né? Bom dia pra todos na nossa manhã continental. 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Bom dia, já já teremos as 10 mais da Continental.
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compromisso. Chega aí, rapaziada. Muito obrigado, meus irmãozinhos da Thay de Alexandre. A família Sem Compromisso agradece de coração. Obrigado pela canja.

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1: Mas olha só que maravilha, foram 10 músicas direto nessa sequência aqui das 10 mais da Continental. Essa última foi o Stop Que Ela É Top, Stop Que Ela É Top, com Bruno e Marrone. Pode aplaudir, 10 músicas direto. Aqui na Continental é assim, sempre tem muita música pra você curtir. Quando chega na segunda-feira, então, toda a nossa energia positiva sendo levada até você junto com aquele, aquele arominha daquele cafezinho gostoso, né? Estamos juntos, fechando as 10 mais, com Bruno Marrone, Fred Fabrício, César Minotti, Fabiano, Gustavo Lima, Henrique e Diego, com MC Guimê, teve Edson e Hudson, que mais que a gente ouviu? Ataíde Alexandre, com o grupo Sem Compromisso, né? Teve Grupo Menos é Mais, teve também Michel Teló, com a Metamorfose Ambulante, ouviu? Né? E Roupa Nova, Força do Amor, lá no comecinho, sentiu o drama, né? É muito mais de meia hora aqui, né? Foram 40 minutos de música direto na programação das 10 mais, 10 músicas direto que você volta a ouvir hoje, logo mais, às 2 horas da tarde.

0: 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Essa é a Manhã Continental. Muito prazer, eu sou o Kleber e vamos juntos até 10 horas da manhã no oferecimento de Cooper Itaipu, Smanioto, Relojoias e Ótica e também Sicredi Coronel Freitas. Só lembro que a Manhã Continental vai até meio-dia.
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0: Muito bom dia, você está na Continental FM, 12 para as 10. Eu sou o Kleber Massaneiro, como sempre aqui, junto com você na nossa manhã super especial. A todos um bom dia. E você que nos ouve na internet, hein? Que maravilha estar junto com você aqui também. Especiais. Muita música para curtir. A rádio de todas as gerações. Aí deu aquela confusãozinha do delay da minha voz aqui, ficou tudo misturado, mas a gente vai com Chitãozinho e Chororó. Um homem quando ama.

0: coração, não é só um rostinho bonito, não. Oh, olha só, rapariga, não. São elas aqui junto com a gente. Simone e Simária, junto com João Neto e Frederico, fechou o bloco. Cadê, cadê, cadê a galera aplaudindo aí? Essa nossa manhã continental de hoje. Não esquece de ir participando, né? Amanhã nós teremos aquele, o kit da Apt Alimentos. 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Simples assim para você concorrer e participar junto com a gente. Para todos uma boa manhã, segundamos curtindo a nossa programação continental. E eu quero ter você aqui junto comigo até meio-dia e depois à tarde junto com o Di Cavignoli. É muito bom saber que nós estamos aqui fazendo sua trilha sonora. E você, claro, tá por aí do outro lado, só curtindo, seja em casa, seja trabalhando, seja transitando com seu carro, com seu caminhão, ou mesmo parado estacionado, só curtindo a programação da Continental.
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2: Uma aproximação de uma frente fria pela divisa com o Rio Grande do Sul deve provocar mudanças no tempo, principalmente no oeste de Santa Catarina e Rio Grande do Sul. Apesar do cenário de estabilidade na maior parte do estado, a Defesa Civil não descarta a ocorrência de temporais muito isolados em áreas de fronteira.
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2: A cobertura de um estádio esportivo foi arrancada pela força das intensas rajadas de vento que atingiram o município de São Lourenço do Oeste. A ocorrência foi registrada no estádio do Esporte Clube Brasil, no interior do município. Parte da estrutura metálica e do telhado foram arrancadas
1: pelo vento. 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

0: Bom dia pra todos. 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

0: Menina Veneno, tá aí, eu vi, você tava cantando junto. Eu vi você cantando junto aí, Menina Veneno, com Zezé de Camargo e Luciano. Antes da Menina Veneno, a gente ouviu Cleiton e Romário, Mano Batidão, e também César Minotti e Fabiano com Tarde Demais. Como é que tá essa sua manhã de segunda-feira? Eu sei que muitos que estão ligando o rádio agora estão mais felizes hoje. Você tá feliz hoje? Ei, você que tá me ouvindo a programação aí, você tá feliz? Você tá feliz, cabrinha? Todo mundo mais contentinho hoje, né? Só quem tá triste hoje são os argentinos. Fazer o quê, né? Mas a Espanha tinha um jogo muito bacana, né? Tinha o Lamine que ia mal. Não jogou muito bem o Lamine, né, ontem, né? O Lamine ia mal. Mas o Brasil só não ganhou mais partidas na Copa porque também, né? O Brasil não tinha o Lamine que ia mal, mas tinha o Vini que ia mal, né? O Paquetá ia mal, né? E o goleiro ia mal. Todo mundo ia mal lá, né? O Rafinha ia mal. Não teve ninguém que ia muito bem na seleção, né? Nossa seleção brasileira. Por isso que a gente parou tão cedo aí, mas a Espanha só tinha o Lamine ia mal. O resto tudo ia bem. E foram também que acabaram botando, então, a Argentina no chinelo, né? Fazer o quê, né? Não é por nada, não, mas eu tava comentando com os amigos sobre o futebol aqui, os colegas meus aí. Não sei se você vai concordar comigo, ninguém é obrigado a concordar, mas a Argentina só pegou timezinho molezinha, né? Só time mumu pra jogar ali. Só molezinha, só partidinha fácil, né? E quando pegou um time mais difícil, que foi a Inglaterra, tomou dois. E aí só conseguiu virar porque a Inglaterra se acovardou e botou só jogador de defesa. E a Argentina, que tem bom ataque, no caso o Messi, né? E aí acabou virando a partida. Aí pega um time mais consistente, que joga, não faz nada. Mas não teve um chute a gol da Argentina, né? Não teve um chute a gol em 90 minutos, gente. É muita coisa. O time não conseguiu chutar uma bola. Pra ganhar o jogo tem que fazer gol. Pra fazer gol tem que chutar, né? O time não chutou uma bola pro gol, não tinha como ganhar, né? Vamos direto pro nosso intervalo. Já eu tô de volta. Esqueceu, passou Copa do Mundo. Só agora em 2030.
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3: E lá vamos nós, sempre com muita música no seu rádio. De manhã, faça chuva ou faça sol, faça frio ou faça calor, a gente sempre está aqui, ó, juntinhos na programação da sua Continental. Eu sou o Kleber Massaneiro, tudo bem com você? Tudo na boa, tudo

0: Cristiano Araújo e a clássica Sim Você Mata o Papai com Fernando Sorocaba. 19 para as 11, eu tô sentindo uma pitadinha de felicidade no ar, não sei porquê, não sei se tem a ver com Copa, sala, cozinha, banheiro, não sei. Bom, a gente ouviu Cristiano Araújo, Fernando e Fabiano, não é só terminar, junto com Panda. Teve grupo Menos é Mais, e que mais que a gente ouviu também? O Daniel, né? Um dia de domingo, lá no comecinho, foi ontem. Música que era pra ter tocado ontem, mas a gente tocou hoje pra matar a saudade do domingo, um dia de domingo. Tá tudo bem com você, meu galinho? Tá feliz, né, galinho? Que beleza. 18 para as 11, para todo mundo que tá ligadinho aqui na programação da Continental. Muito prazer, eu sou o Kleber Massaneiro e nós vamos juntos aqui na Continental. Claro que a gente vai juntos, nós vamos até o meio-dia na nossa Continental FM, a rádio de todas as gerações. Claro, para você que quiser me acompanhar no Instagram, não esquece, né? @kleber.macaneiro.
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2: Gente, boa, lá vamos nós de novo. Depois desse intervalinho, tá na hora de ouvir mais músicas. Seja pela nossa frequência, seja pelo site, seja pela Alexa. Você tem Alexa? 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Que beleza! Vamos juntos, então. 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
1: As pessoas podem até mudar, pessoal.

0: Transcontinental, a rádio de todas as gerações. Nesse bloco, Ataíde Alexandre, com a música Só Ficou Saudade. Participação do Rick Renner. Boa, boa. Deu uma chacoalhadinha legal aí, né? Tivemos Traia Véia com Toque de Mágica. O que mais a gente ouviu? Felipe Rodrigo e também Chico Rei e Paraná nessa nossa manhã continental. 11:01 agora, aqui na Rádio Continental. Vamos ver como é que tá a temperatura agora? Hoje não tá aquele dia de inverno frio, né? Hoje tem um ventinho aí, né? Fique ligado aí com o vento, o ventinho, tá, como é que tá o vento hoje? 29 km por hora, não tá um vento tão forte assim, né? É um vento sul hoje de 29 km por hora. Expectativa hoje de céu parcialmente ensolarado, a máxima hoje deve chegar nos 25 graus, né? Agora, nesse momento, temos 22 graus por conta do vento, né? Nublado, vento hoje, nós temos uma sensação térmica de 20 graus, né? Longe de fazer frio, né? Tá gostosa essa nossa temperatura de hoje. E assim nós vamos dar uma subidinha na temperatura, tocando mais música boa daqui a pouco, logo após o nosso intervalo.
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2: Nenhuma aposta acertou as 6 dezenas do concurso 3.033 da Mega Sena sorteada neste domingo. Os números sorteados foram 18, 21, 23, 43, 55 e 58. Com isso, o prêmio da faixa principal para o próximo sorteio nesta terça está estimado em R$42 milhões.
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2: A Espanha escreveu mais um capítulo histórico no futebol mundial neste domingo. Em uma final marcada pelo amplo domínio espanhol, a equipe venceu a Argentina por 1-0 na prorrogação nos Estados Unidos e conquistou o bicampeonato da Copa do Mundo de 2026. Com o resultado, a Espanha encerrou uma campanha consistente e se igualou a França e Uruguai na lista das seleções com 2 títulos mundiais. Já a Argentina voltou a disputar uma decisão após conquistar o Mundial de 2022, mas terminou como vice-campeã pela 4ª vez.
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Manhã Continental, junto comigo, Kleber Massaneiro, e você curtindo no oferecimento de MS Pneus, Agroshop Coronel, Farmácia Coronel Freitas MP Farma, Supermercado Guilardi e também Super Mix.

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0: Leandro e Leonardo com Kumadi, com Padi aqui na programação. Boa, boa música que não perde nunca. Aquele jeitinho gostoso que a gente pode ouvir em qualquer lugar, né? Não perde o sucesso. A gente ouviu também Matheus e Cauã com A Nossa Praia, como instituto. Teve o Maiara e Maraíza, Quem Sente Saudade Sou Eu. E lá no comecinho, Classic, de 1982, com o Adrian Gervais. Tava relembrando aqui agora há pouco, ontem, a final da Copa do Mundo. Não sei se você assistiu o jogo, né? Muitas pessoas assistiram. Agora, no halftime, que a gente chama o meio do tempo do jogo, foi feito um show ontem. É muito comum acontecer esses shows lá nos Estados Unidos, né? O show de halftime, que a gente chama, é quando tem o Super Bowl lá, né? Quando tem o Super Bowl, todo o intervalo de jogo do Super Bowl tem um grande show, né? E ontem teve um grande show também com vários artistas. E quem começou foi a Madonna. Você lembra a Madonna fazendo show ontem no halftime do show? Do jogo? E o que é que a Madonna levou lá? Os Ronaldos. Ronaldo Gaúcho e Ronaldo Gorducho. É. Foi muito bacana. Ou seja, a Madonna deu um jeitinho de levar o Brasil pra final da Copa. Quem disse que o Brasil não tava na final da Copa? Tava lá com dois dos maiores craques de todos os tempos. Ronaldinho Gaúcho e o Ronaldinho Gorducho. Estavam lá, Ronaldo Fenômeno, junto com a Madonna, cantando a música Music. Foi sensacional. Eu acho a coisa mais bacana e icônica da Copa do Mundo foi ver lá o Ronaldinho, o Fenômeno, dirigindo aquela gaiola com a Madonna em cima e depois eles entrando no campo junto com a Madonna. Sensacional. Foi um tiro certeiro da Madonna. Eu já gostava da Madonna, agora gosto mais ainda. Vou direto pro intervalo. 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

0: Que parceria bacana, é o Péricles. Simplesmente acontece. Deu pra reconhecer a voz de quem estava cantando com ele. Deu de reconhecer aqui, né, Galinho? É ela, Ana Castela com Péricles. Simplesmente acontece. Teve Murilo Rufi com A Saudade Estranha. Essa pra mim é uma das melhores do Murilo Rufi. Não sei você que tá ouvindo agora, mas eu gosto muito dessa música Saudade Estranha. E tivemos o Chitãozinho e Chororó regravando o Guilherme Arantes. Cheia de charme, um desejo enorme. E a gente curtindo aqui, né, Cabrinho? É, o tempo todo. Você já tomou seu chimarrãozinho de hoje? Deve estar tomando algum aí agora, não sei se está tomando agora. Mas daqui a pouco nós temos o almoço, né? Eu já nem tô mais tomando o cafezinho, porque se eu tomar café, eu vou estragar o almoço, né? E hoje, no almoço, sabe como é que é, né? Quero encher a pança hoje. Hoje é segunda-feira, hoje é restodonte, restodonte. Já estamos aqui, já indo para os últimos 10 dias do mês, né, gente? Opa! Ontem já fizemos aquele almoço especial para o final da Copa do Mundo, né, para ver a Argentina ser eliminada nessa Copa do Mundo. E eu, Kleber Massaneiro, tô aqui só na felicidade, de boa junto com você. Vamos pro intervalo e eu já volto já. Mas hoje é restodonte, restodonte. 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

Todos bem-vindos amanhã Continental. Que prazer ter você junto comigo. Eu sou o Kleber Massaneiro. 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Bom dia.

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7: Oi, gente, bom dia pra todo mundo. Sejam bem-vindos à Continental FM, a nossa rádio de todas as gerações. Você sabe que todo mundo ouve em todos os lugares. Bom dia, sejam bem-vindos. Tá na hora então de você dar aquela subidinha no volume, porque agora vem mais música. 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

0: Continental, a rádio de todas as gerações. Essa foi a última de hoje da nossa manhã Continental. Música do Victor e Léo, Águas do Oceano, foi nossa última de hoje. Teve Felipe Araújo com Estranho de Novo. Que mais que a gente ouviu também? Teve Henrique Castro com a música Nem Pagando. E a gente abriu com Bruno Marrone, a música Vida Vazia. Foram as últimas de hoje, a nossa manhã Continental, que vai ficando por aqui, mas volta amanhã, a partir das 8 horas da manhã. Então vamos agora pro nosso almoço, vamos curtir mais uma tarde de segunda-feira, com muito trabalho, muita esperança e, claro, muita música no seu rádio, aqui pela Continental FM. Logo mais, daqui a pouquinho, ele, de Cavignoli, vai estar junto com você na programação da Continental. Um beijo grande, tchau, gente! Amanhã eu tô de volta, já das 5 às 7 da manhã, com a de casa, e depois das 8 ao meio-dia, aqui na nossa Manhã Continental.
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2: A Prefeitura de Xanxerê realizou uma reunião de alinhamento com as escolas, entidades e instituições do município que vão participar do desfile cívico de 7 de setembro. Durante a reunião, foi apresentado o regulamento do desfile e oficializada a mudança do local de realização. Neste ano, o desfile acontece na Rua Joinville, substituindo a tradicional Rua Coronel Passos Maia.
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2: A Prefeitura de Xaxim iniciou os trabalhos de desassoreamento de rios em diferentes pontos do município como parte das ações preventivas para minimizar os impactos em razão da previsão do fenômeno El Niño. A medida integra um conjunto de investimentos voltados à melhoria da drenagem urbana e à redução dos riscos de alagamentos.
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3: O informativo Cooper Alfa está no ar nessa segunda-feira. Que bom que você está com a gente. Hoje é 20 de julho e as informações são da Cooperativa Agroindustrial Alfa. Cooper Alfa. Acompanhe em 30 segundos. Já já voltamos.
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3: O manejo de dejetos em períodos de chuva exige atenção redobrada e esse é o tema da entrevista com a engenheira agrônoma Edione Rebonato, que compartilha orientações fundamentais sobre os riscos ambientais, os cuidados indispensáveis nas propriedades e como o planejamento adequado pode evitar prejuízos e até sanções legais. Acompanhe a entrevista com a jornalista Aline Albrecht.
5: Olá, ouvintes! Estamos recebendo aqui nos estúdios Edione Rebonato, ela que é engenheira agrônoma no setor ambiental da Cooper Alfa. Edione, desde já, seja muito bem-vinda ao Informativo Cooper Alfa e hoje para falar sobre o controle ambiental de dejetos.
6: Bom dia, Aline. Bom dia aos associados, ouvintes da Cooper Alfa.
5: Estamos chegando a um período de bastante chuvas e a cooperativa também está bastante preocupada, né, em ajudar o produtor, auxiliar e para que ele evite alguns problemas que possam causar depois. E um dos motivos que a gente vai estar conversando hoje é sobre o controle ambiental de dejetos. O manejo correto de dejetos se torna ainda mais crítico em períodos de chuva intensa.
6: A atividade de suinocultura, ela tem um diferencial na questão ambiental, na questão de uma segurança maior, devido ao resíduo, ao efluente ser líquido, né? Então ele tem um poder de contaminar muito mais rápido. Toda a propriedade possui um sistema de armazenamento desses dejetos, né? Pelo período adequado, de acordo com a cultura que ele vai utilizar lá para aplicar no solo. Além das lagoas revestidas, né, em bom estado, a própria instrução normativa do licenciamento ambiental da suinocultura prevê 25 centímetros de borda, que é uma segurança para a lagoa não transbordar em períodos de chuva, né? Porém, esses 25 centímetros, num período muito intenso, como é o que a gente espera, não é nada, né? Num dia de chuva aí, ela vai transbordar. Então, a gente precisa olhar outras formas de monitorar esses dejetos.
5: Quais são os riscos ambientais do descarte inadequado dos dejetos em dias de muita chuva?
6: Se a gente manejar inadequadamente, a gente pode ter uma contaminação do solo, da água, né? Do lençol freático. Então, a orientação é que se faça um manejo adequado. De acordo com a atividade de suinocultura, ela precisa do licenciamento ambiental para operar. Então, no licenciamento ambiental, já se prevê o sistema de armazenamento, os limites de segurança desse sistema, né? O período de retenção desses dejetos dentro das lagoas, que vai variar na cultura que o produtor vai aplicar esse dejeto como adubação orgânica, né? Então, se ele for aplicar numa pastagem perene, lá num Tifton, numa estrela africana, ele pode aplicar a cada 40 dias. né? Porque a absorção dessa pastagem do nutriente é maior, mais rápida. Porém, na questão do milho, o milho grão, milho silagem, então tem um período, o ciclo da cultura é maior, então vai variar de 90 a 120 dias. Então a gente precisa manter dentro da lagoa essa retenção nesses dias, né? De 120 dias, que é o máximo. Então, a orientação é que o produtor tenha o sistema adequado de armazenamento e também o programa de monitoramento e aplicação de dejetos no solo de acordo com as culturas que ele tem.
5: Existem tecnologias ou estruturas recomendadas para evitar esse escoamento de dejetos?
6: As tecnologias utilizadas são as lagoas revestidas em manta PAD ou concreto, né, alvenaria, mas elas precisam ser impermeabilizadas, garantindo que elas não tenham vazamento. Os 25 centímetros de segurança da borda e a aplicação, o manejo adequado. Então, nos períodos de maior intensidade de chuva, a gente sabe que não vai resolver. Então, qual que é a orientação? Se há possibilidade, antes da chegada da chuva, esvaziar essas lagoas, de fazer a aplicação, e quanto menos quantidade de dejeto eu tiver armazenado, melhor, né? Porque a gente não sabe quanto tempo que vai ter de chuva. Se transbordar, se tiver a questão de transbordo, a gente vai ter o risco de contaminação do solo, da água.
5: Edione, além da contaminação, existe algum risco, então, de crime ambiental, que o produtor pode estar tendo que pagar depois aí uma multa?
6: Existe sim. Contaminação de solo, água, por manejo inadequado de dejetos ou de qualquer resíduo é considerado, caracterizado crime ambiental. É que prevê multas, pode variar de R$500 a 50 milhões, de acordo com a gravidade do crime. Se for constatado a morte de fauna ou flora, né, animais ou vegetação, então ela é caracterizada na questão da multa, né, do valor da multa que será cobrada. Então sempre é bom observar isso também, né? Não é apenas uma contaminação que vai ocorrer ali dentro da propriedade ou na área vizinha, mas também tem o risco de ser autuado e ser penalizado por isso. Além da multa, também é importante colocar, deixar claro aqui, que tem os processos, são 3 processos, civil, penal, judicial, né? Então, a gente acaba que não só não vai pagar a multa, né? Se fosse pagar a multa e finalizar, mas tu ainda vai responder os processos.
5: E a fiscalização, acompanhamento técnico por parte da cooperativa, como é que funciona isso com os produtores de suínos?
6: Nós temos uma equipe técnica a campo, né? Que visita os produtores, se não toda semana, a cada 15 dias, que é responsável pelo checklist dentro da propriedade para observar se as instalações estão adequadas, se existe algum tipo de vazamento, né? Para orientar o produtor a fazer os ajustes necessários. Eles também orientam quanto à questão do manejo adequado, da destinação dos resíduos, da aplicação desses dejetos no solo. Também, em caso de dúvidas, toda propriedade que foi licenciada possui um técnico responsável, terceirizado, para o licenciamento de sua confiança, né? E de confiança da cooperativa também, porque a gente indica esses profissionais. Então, sempre que houver dúvida, contata, né, o técnico, olha, o que eu posso fazer? Eu posso estar aplicando com maior frequência, principalmente nesses períodos? Uhum. Qual que é a orientação? Até para não estar fazendo uma aplicação e acumular muito dejeto, muito nutriente no solo e podendo causar dali, daqui a pouco, uma contaminação também no solo.
5: O que você gostaria de deixar de mensagem para os produtores para esse período que vai exigir um pouco mais de atenção?
6: Observem as instalações, as estruturas das lagoas, observem o plano de manejo desses dejetos do licenciamento ambiental. Se puderem deixar, quanto mais baixa o volume dessas lagoas, melhor, né? Para esperar o El Niño, né? Tirar dúvida, né? Estamos aí para isso. Os técnicos de campo, nós aqui no setor ambiental e os próprios terceirizados que encaminham o licenciamento ambiental também estão disponíveis para tirar dúvidas, né? Eu acho que se a gente se organizar, a gente consegue enfrentar também essa questão.
5: Muito bem, então agradeço as palavras da engenheira agrônoma Edione Rebonato, do setor ambiental da Cooperalfa. Obrigado, Edione.
3: E eu agradeço também. Na última sexta-feira, dia 17 de julho, a cotação média do dólar foi de R$5,10.
5: Negócio já.
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3: E era isso por hoje, o informativo dinâmico como você vai estar de volta amanhã, terça-feira. E hoje eu preparei a seguinte mensagem final. A autenticidade é o maior presente que você pode dar ao mundo. Excelente tarde e até amanhã.
2: 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Muito obrigado pela sua audiência.

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Arthur, uma ótima tarde para todo mundo. Avisa aí, o de Cavignoli já tá na Continental FM. Com muita alegria e com muita disposição para ficar junto com você nessa tarde. Até às 5 horas, prometo levar para você aí as melhores músicas do Brasil e do mundo. Tudo bem com você? Tudo certo? Então simbora, aumenta o volume do seu rádio, tá chegando para você uma hora diretaço só de músicas sem intervalos comerciais.

0: Nossa, que sonzeira pra você na programação da Continental FM, fechando uma hora diretaço só de músicas, sem intervalos comerciais. Ah, como é bom, né? Ouvir música boa o tempo inteiro. Essa é a missão aqui da Continental FM, trazer de volta clássicos do passado pra você e misturar com essas músicas novas que fazem sucesso na programação nos dias atuais. Aí a gente tem essa combinação perfeita e é por isso que a nossa programação faz eco na cidade. Muito obrigado pela sua audiência.
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1: Uma excelente tarde para você de segunda-feira. Muito obrigado pela sua sintonia. O de Cavignoli tá por aqui na Continental, muito alegre, muito feliz para começar muito bem com você a sua semana. E aí, tá tudo bem? Tá em casa, descansando? Tá de bobeira nessa segunda-feira? Ah, de Cavignoli, tô trabalhando hoje, mas estou ligado aí na programação Continental FM. O rádio me faz companhia o dia inteiro. Adoro as músicas que vocês tocam aí. Muito obrigado pela sua sintonia. Tá no trabalho aí nas lojas aí, vendendo com esse sorrisão, né? Chamando o cliente pra dentro da loja. Eita, que coisa boa. Muito obrigado aí pela sua sintonia aqui na programação Continental FM. Você sabe que você é o grande responsável pelo nosso sucesso, né? É por você que a gente busca fazer todo dia essa programação com perfeição pra agradar você aí onde você estiver. Então aumenta o volume, tá começando Tarde da Continental.

0: Essa música é uma sonzeira da Taylor Swift, The Fate of Elia, pra você na programação da tarde da Continental FM dessa segunda-feira. Pra começar a semana com o pé direito pra cima, com muita energia positiva no coração e no pensamento. Isso, correr atrás dos objetivos, fazer acontecer nessa semana. Onde você estiver, muito obrigado pela sua sintonia. Intervalo rapidinho, eu volto já.
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0: Olá, que bom que estamos juntos para este momento de meditação que meditaremos hoje sobre Apocalipse 7, que diz: depois disto vi quatro anjos em pé nos quatro cantos da terra, conservando seguros os quatro ventos da terra, para que nenhum vento soprasse sobre a terra, nem sobre o mar, nem sobre árvore alguma. Vi outro anjo que subia do nascente do sol, tendo o selo do Deus vivo e clamando em grande voz aos quatro anjos aqueles que foi dado fazer dano sobre o mar e a terra, dizendo: não danifique a terra, nem o mar, nem a fonte das águas, até não se lá na fronte os servos do Deus vivo. Esses ventos estão sendo controlados até que Deus dê ordem para serem soltos. Nisto está a segurança da igreja de Deus. Os anjos de Deus obedecem suas ordens, controlam os ventos da terra, para que não sopre sobre a terra, nem sobre o mar, nem sobre árvore alguma, até os servos de Deus não serem assinalados na fronte. E esse anjo, subindo do oriente do sol, o mais poderoso anjo tem na mão o selo do Deus vivo, ou o único que pode dar a vida e que pode gravar nas frontes o sinal da inscrição, dizendo a quem será concedido. Portanto, o que nós devemos fazer é procurar entender qual é o selo do Deus vivo que está sendo colocado na fronte das pessoas. Quando isto acontecer, serão soltos os quatro ventos. Os quatro anjos deixarão de cuidar o planeta Terra. Mas até então, tenha certeza, que eu falo com frequência e vou repetir: bomba atômica, guerra nuclear, o que está prestes a acontecer, os anjos estão segurando os quatro ventos. Mas o que mais nós temos que tomar cuidado ou se preocupar é qual é o selo que está sendo colocado nos servos do Deus vivo, em oposição que virá o selo da besta 666. Um dos dois, eu e você, vamos receber. Por isso é importante tirar as dúvidas e saber qual é o selo que Deus quer colocar em cada um de nós. E eu te espero no próximo momento de meditação.
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0: Sempre agradecendo a sua audiência aqui na melhor programação de Santa Catarina. Você tá aqui na Continental FM com seu amigo de Cavignoli nessa tarde bacana de segunda-feira, né? Nesse começo de semana. Semana tá aí, ó, cheia de expectativas. Só esperando você partir pra cima, não é isso? O mundo tá aí, né? Aos seus pés, desejando que você venha conquistá-lo. Você precisa de coragem, exatamente, coragem, um pouquinho de sorte e muita iniciativa pra você realizar os seus desejos. Aumenta o volume, você tá aqui na Continental FM curtindo a programação Tarde da Continental.

0: essa música bacana demais pra você na programação da Continental FM. Nessa tarde maravilhosa, com essas músicas enfeitando a nossa vida, né? Essas músicas dão um brilho, um colorido especial, fala a verdade. Eu amo essas músicas aí. Eu gosto do clássico do passado, dos anos 90, gosto do flashback lá dos anos 80, que marcaram muitas vidas, muitas pessoas. E claro que adoro também as músicas novas que estão fazendo sucesso no Brasil no dia de hoje. Intervalo bem rapidinho, eu volto já, fica aí.
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1: A Espanha conquistou o segundo título mundial da história e venceu a Argentina por 1 a 0 em uma final dramática, decidida na prorrogação com gols anulados, rival expulso. A seleção espanhola carimbou uma campanha perfeita, sagrando-se campeã invicta. A equipe comandada por Luis de la Fuente atingiu a impressionante marca de 38 jogos seguidos sem perder, isolando-se com a maior sequência invicta da história do futebol de seleções, ao ultrapassar o recorde da Itália. A nova atualização do ranking da FIFA coloca a Espanha no topo absoluto, assumindo a liderança do futebol mundial. Eu sou Melina Calduro, de Nova York, para o Acaerte em Campo.
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11: Uma excelente tarde para você de segunda-feira, tá trabalhando aí, muito obrigado pela sua sintonia. Você nos restaurantes, bares, lanchonetes, padaria, turma boa aí das farmácias, você nas lojas aí, amigo vendedor, vendedora, não é isso? Vendendo aí, boas comissões para vocês, tá bom? Obrigado pela sintonia. Turma boa aí dos mercados também, né? O pessoal sintoniza aí, as meninas do caixa, os nossos amigos açougueiros, os repositores, o gerente, né? O pessoal tá aí, tá curtindo a programação. Muito obrigado por essa audiência qualificada.

0: Tá se achando mulherão? Essa música é demais, do Guilherme Santiago, pra você nesse climão de segunda-feira, pra começar muito bem a semana. Tá tudo bem por aí, tudo certo? Simbora nessa semana começar tudo de novo e fazer e acontecer, né? Aqui curtindo a programação da Continental FM, essa rádio que tem esse carinho enorme por você, por isso que faz essa programação assim, bem selecionada, do jeito que você gosta, com sucessos e também as músicas que marcaram, pra deixar a sua tarde de segunda-feira muito mais especial. Intervalo bem rapidinho, eu volto já, fica aí.
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2: A Orquestra Sinfônica de Chapecó completou neste mês de julho 17 anos e para marcar a data foi realizada uma apresentação na quarta-feira no Teatro Municipal de Centro de Cultura. O secretário de Cultura, Felipe de Quadros, disse que a apresentação era um momento de valorizar o trabalho realizado pelos professores e componentes da orquestra.
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2: A Secretaria de Segurança Pública de Chapecó informa que foi implantada uma mini rotatória no cruzamento das ruas Benjamin Constante com a Mato Grosso. A medida tem como objetivo organizar melhor o trânsito, aumentar a segurança viária e reduzir o risco de acidentes na interseção, além de contribuir para uma melhor
1: fluidez. 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

0: Agora, turminha do bem, muito obrigado pela sua sintonia. O de Gavioli tá por aqui na Continental FM com muito prazer na sua segunda-feira, levando pra você só música boa no seu rádio. Tá em casa aí, tá ouvindo a programação? Muito obrigado pela sua sintonia. Tá me ouvindo aí, gatinha?
1: Claro, estou ouvindo você.
0: Ah, que legal. E você, garotão, tá me ouvindo?
2: Tô te ouvindo, gato.
0: Bacana demais. Em todo lugar tem gente sintonizada aqui na programação da Continental FM. É a melhor programação do rádio catarinense ou não é? Claro que é. Simbora, tá começando pra você as 10 mais da Continental, ou seja, são 10 músicas na sequência, sem intervalos comerciais. Continental FM, você sabe, né? Toca muito mais músicas pra você.
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Muito obrigado, gente! Obrigado pela presença, obrigado pela energia de vocês, obrigado pelo carinho. Obrigado por estar aqui com a gente em mais um dia especial, mais uma noite especial. Que Deus abençoe nossos fã-clubes, nossos amigos, nossos familiares. Muito obrigado por somar com a gente toda essa noite.

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0: Essa música é linda, nossa, que saudade. Foi tema da novela Salsa e Merengue Internacional da Globo. Música do Eros Ramazzotti, fechando 10 músicas sem intervalos comerciais na melhor programação do Brasil, disparada. Você tá aqui na programação da Continental FM, você sabe, né? Programação faz eco na cidade. Todo mundo tá ouvindo essa música aí, em casa, no carro, no trabalho. E a gente só tem a agradecer você, ouvinte Continental FM. Obrigado também ao comércio que aposta aqui na rádio, né? Que dá essa moral pra gente, que anuncia por aqui. Muito obrigado pela sintonia de vocês aí, pela confiança. Simbora na Continental FM com as melhores músicas do mundo.
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1: Continental FM, 2h46.
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1: Tá todo mundo sintonizado aqui na programação da Continental FM nessa segunda-feira, para começar a semana muito bem, daquele jeito, né? Tá no trabalho aí, muito obrigado pela sua sintonia, você nos bares, lanchonetes, pessoal das farmácias também estão ligados aqui na programação. Alô, você no Pet Shop aí, radinho ligado aqui na programação, tá no rádio físico aí ou tá na internet? Bacana, onde você estiver curtindo a Continental FM, a gente só tem a agradecer por essa fantástica audiência. Continua pra você a tarde da Continental.

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0: Essa música é linda, né, gente? Que saudade desse clássico aí. Ai, marcou muitos corações. Deixou muita gente apaixonada essa música aí. Ai, no passado parece que a gente sofria mais, né? É, a dor parece que ela era mais intensa. Não sei se por conta que a gente era mais jovem, sonhava mais com o amor. Com o amor perfeito, não é verdade? Hoje nós estamos um pouco mais calejados. De tanto apanhar da vida, né? Ai, que coisa linda essa música, e você mata saudades na programação da Continental FM.
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2: A Prefeitura de Xanxerê realizou uma reunião de alinhamento com as escolas, entidades e instituições do município que vão participar do desfile cívico de 7 de setembro. Durante a reunião, foi apresentado o regulamento do desfile e oficializada a mudança do local de realização. Neste ano, o desfile acontece na Rua Joinville, substituindo a tradicional Rua Coronel Passos Maia.
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2: A Prefeitura de Xaxim iniciou os trabalhos de desassoreamento de rios em diferentes pontos do município como parte das ações preventivas para minimizar os impactos em razão da previsão do fenômeno El Niño. A medida integra um conjunto de investimentos voltados à melhoria da drenagem urbana e à redução dos riscos de alagamentos.
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1: Simbora, turma. Excelente segunda-feira para todo mundo. De Cavinholi tá por aqui com muito prazer, comandando a nave, levando a Continental FM até você onde você estiver. Trabalhando aí agora no comércio local, muito obrigado pela sua sintonia, tá bom? Pessoal aí das lojas, postos de combustíveis, os nossos amigos taxistas, né? O pessoal aí também do aplicativo, curtindo as músicas que fazem bem pra segunda-feira. De Cavinholi, tô em casa, tô ouvindo a rádio. Muito obrigado pela sua sintonia, tá bom? Onde você estiver nesse momento aí, bares, lanchonetes, pessoal do restaurante também, farmácia, tá todo mundo ouvindo aqui a programação da Continental FM. A gente, claro, fica orgulhoso, né? Porque o nosso trabalho é exatamente esse, fazer com que a rádio leve até você fortes emoções através das músicas, né? Que essas músicas inspirem você, que você tenha muito sucesso na sua vida, que você leve à frente aquele projeto que há tempo você tá adiando aí, tá deixando lá na gavetinha, na verdade, tá na hora de retirar esses projetos aí e colocá-los em prática. O sucesso depende só de você. A gente fica por aqui, né? Dando força e torcendo aí para que você se dê muito bem, tá bom? Aumenta o volume, continua para você a melhor programação do Brasil aqui na Continental FM.

0: Continental FM, a rádio que encanta. São 45 anos. Levando muita música boa pra você na programação, ditando moda, fazendo ritmo em Santa Catarina. E essa música é maravilhosa, essa música é demais. E eu espero que você esteja aí curtindo a nossa programação onde você estiver, tá bom? As melhores músicas desfilam por aqui na programação da Continental FM. Intervalo bem rapidinho, eu volto já, fica aí.
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6: O fim de uma era no futebol internacional. O Mundial de Clubes também marcou o final de uma geração de lendas vivas vestindo a camisa de suas seleções. Ídolos que desenharam história no esporte e se despediram dos gramados nessa edição. Cristiano Ronaldo, Neymar e uma lista de veteranos em tons de adeus. A Croácia dá adeus ao maestro Luka Modric. E tem tantos outros também que estão se despedindo dos gramados. E embora a torcida argentina tenha cantado que era pela última de Léo, Lionel Messi ainda não confirmou a sua despedida. Dá o tom de adeus, porém ainda não cravou a informação. Eu sou Melina Calduro, de Nova York, para o Acaerte em Campo.
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0: essa música é linda demais. Que saudade do Zezé de Camargo e Luciano, Amor Selvagem. Meu coração latejou agora ao som dessa música. Enquanto essa música tocava aqui no estúdio da Continental FM, eu estava viajando no espaço e no tempo, lembrando lá do passado, de um tempo maravilhoso que infelizmente não volta mais. Ainda bem que tem esses clássicos aí do passado para matar um pouco de saudade e trazer de volta as emoções vividas lá no passado distante.
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7: Uma ótima tarde para você de segunda-feira de Cavinholi na programação Continental FM. Nessa tarde maravilhosa, nesse começo de semana, levando até o seu rádio as melhores músicas do Brasil. Aumenta o volume do seu rádio, tá chegando as últimas da tarde da Continental dessa segunda.
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1: Vocês precisam admitir alguma coisa.

0: Valeu, parabéns.
1: Obrigado, Zeca. Prazer é nosso. Amando você. Muito obrigado por tudo, meu amigo.
2: Nossa, essa música é demais. Continental FM, tocando pra você só o que você gosta de ouvir, né? As melhores músicas desfilam por aqui no seu rádio, pra dar clima onde você estiver. Você que tá em casa agora, tá descansando, muito obrigado pela sua sintonia. Você que tá aí no trabalho, né? Todos os amigos, pessoal aí do trabalho, os lojistas, né? A turma boa aí das lojas que vendem sempre com aquele sorrisão no rosto. Pessoal dos postos de combustíveis, nossos amigos da obra, os motoristas também, pessoal do caminhão, pessoal dos carros, né? Amigo do aplicativo. Alô, você taxista, muito obrigado pela sintonia aí e por levar a Continental FM de carona todo dia aí no seu carro. Intervalo bem rapidinho, a gente volta já.
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4: Uma aproximação de uma frente fria pela divisa com o Rio Grande do Sul deve provocar mudanças no tempo, principalmente no oeste de Santa Catarina e Rio Grande do Sul. Apesar do cenário de estabilidade na maior parte do estado, a Defesa Civil não descarta a ocorrência de temporais muito isolados em áreas de fronteira.
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4: A cobertura de um estádio esportivo foi arrancada pela força das intensas rajadas de vento que atingiram o município de São Lourenço do Oeste. A ocorrência foi registrada no estádio do Esporte Clube Brasil, no interior do município. Parte da estrutura metálica e do telhado foram arrancadas
3: pelo vento. 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

todo mundo ligado aqui na programação da Continental FM, nessa rádio maravilhosa que leva até você as melhores músicas do Brasil e do mundo. Se fez sucesso no passado, se faz sucesso hoje, a gente toca pra você aqui na programação. Tá tudo bem por aí? Aproveita que você tá de bobeira agora na rede social e acessa o nosso Instagram aí, Continental FM 96.1. Isso! Acessa lá as nossas redes sociais, tem os bastidores aqui da Continental FM, tudo que rola por trás do microfone. Exatamente, dá essa moral aí pra Continental FM. Chega.

0: Essa música é a sonzeira, né? Do Zé Neto e Cristiano, alimentando vontade pra você na programação do Só Toca as Top da Continental FM dessa segunda-feira. E aí, como é que tá a semana? Tá boa? Tá tranquila? Simbora, arregaçar as mangas, começar tudo de novo, correr atrás do prejuízo, fazer e acontecer. Ouvindo, claro, a Continental FM.
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0: Simbora, turminha do bem, que o tempo não espera ninguém. E aí, como é que tá a sua vida? Tá tudo bem por aí? Tá tudo certinho? Espero que sim, espero que você esteja feliz, realizado, realizada, né? E feliz com a vida que você tá tendo hoje. Nós aqui na Continental FM estamos por aqui torcendo por você, tá bom? Aumenta o volume, continua, só toca as top.

0: Essa música é um clássico da Manu Batidão pra você na programação do Só Tocas Top Abismo. Muito legal essa música aí, cai muito bem, dá um clima bacana pra segunda-feira. Deixa eu falar pra você, tá tudo bem por aí, tudo certo? Que bom saber que você tá aí ouvindo a rádio, tá? Aumenta o volume, você tá aqui na Continental FM. Intervalo rapidinho, eu volto já.
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1: Finaliza o Mundial de Futebol Masculino, mas a contagem regressiva já começou para a grande festa do futebol feminino. Em 2027, os olhos do planeta estarão voltados para o Brasil, sede oficial do próximo grande torneio de futebol feminino da FIFA. Serão 32 seleções disputando a taça entre os dias 24 de junho e 25 de julho. A FIFA já confirmou as 8 cidades-sedes e o palco principal será o lendário estádio do Maracanã, que vai receber o jogo de abertura e também a final. Agora é a chance da gente receber o Mundial na nossa casa novamente e apoiar as jogadoras do Brasil. Eu sou Melina Calduro e pela última vez aqui de Nova York para o Acaerte em Campo.
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0: Simbora, meus queridos, para as últimas do Só Toca As Top dessa segunda-feira. É o desfile para você das melhores músicas do rádio. Tudo que é bom, a gente mistura e coloca aqui na Continental FM, porque sabe que você tem um gosto eclético, não é verdade? Você gosta do lançamento, gosta do clássico e gosta também daquelas músicas internacionais que marcaram época. Aumenta o volume, continua Só Toca As Top.
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0: bem, edição de hoje do Sotocas Top da Continental FM. Gente, o de Cavignoli fica por aqui, beijo no seu coração, muito obrigado pela sua audiência. Tchau, turma.
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2: Um homem de 50 anos morreu após ser atropelado pelo próprio trator em uma propriedade rural do município de Ipuaçu, no oeste do estado. Quando as equipes de resgate chegaram ao local, encontraram a vítima inconsciente, sem sinais vitais e com graves lesões no tórax e nas costas, além de sangramento pelo nariz.
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2: O anúncio do governo de Donald Trump de nova tarifa de 25% aos produtos brasileiros em função da seção 301 vai impactar em 54% do valor das vendas catarinense nos Estados Unidos, apurou aí a análise da Federação das Indústrias de Santa Catarina. Em estudo sobre essa nova tarifa de 25%, a Fiesc apurou que 81% dos mais de 1.300 produtos exportados aos Estados Unidos serão taxados.
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1: É isso aí. 5 horas e 17 minutos, vamos nós. Hoje, dia 20 de julho de 2026. É, você curtiu aí o Chitãozinho e Chororó, uma das melhores duplas, talvez. É, para muitos, a melhor dupla sertaneja de todos os tempos. Para mim, não. Eu gosto muito do trabalho deles, mas eu sou muito fã de Zezé de Camargo e Luciano, né? Mas Chitãozinho e Chororó são monstros, né? São top demais, e como pessoa também, tá? Todo mundo fala muito bem deles. Dia do amigo, então parabéns a todos os amigos aí, você que é nosso amigo também, que tá aí do outro lado, né? E por aí vai. Muito prazer, eu sou o Luan Narciso e até às 19 horas sou eu que te faço companhia todos os dias aqui, então, de segunda a sexta. Além do dia do amigo, hoje é dia nacional do biscoito. É bolacha ou é biscoito? Né? Tem gente que, tem alguns locais do Brasil que bolacha é tapa, né? Algo assim, né? Lapada, algo nesse sentido. Rapaz do céu. Exatamente, então hoje dia nacional do biscoito. Tá na hora de molhar o biscoito, que nem diz o... Dizia, né, ou diria, ou, né, o Gabriel Pensador. E chegada do homem à lua também, né, que muitos contestam essa chegada do homem à lua, mas, né, por aí vai. Neil Armstrong, Michael Collins e Edwin Aldrin decolam dos Estados Unidos da América, então, em direção à lua a bordo da espaçonave Apollo 11. Viagem que durou 4 dias, então... Tá aí, né? Em plena a corrida armamentista, corrida espacial, em plena Guerra Fria e por aí vai. Vamos que vamos! 33470131 para você interagir com a gente. 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Bom fim de tarde, bom início de noite, bom início de semana também pra você.
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2: 5h26, a rádio de todas as gerações. Bom início de noite. Essa é a Continental. Trazendo pra você João Neto e Frederico. Pega fogo, cabaré.

0: 18 minutos faltando para as 6. Tem que ser o Daniel, a Giripoca vai piar. Tá lagaço, o amor está no ar. E ainda Henrique Renner, fim de semana. Vamos que vamos. É, 18 minutos faltando para as 6. Bom início de noite para você ligar com a gente. Daqui a pouquinho tem momento de oração e fé com o padre Reginaldo Manzotti. Vamos nós! E olha, a Federação Italiana de Futebol iniciou negociações para tentar contratar Pep Guardiola, isso mesmo, como o novo técnico da seleção. O diretor técnico Paolo Maldini, o craque, né? E o assessor Leonardo, também craque brazuca, se reuniram com o treinador em Barcelona durante 3 dias para apresentar o projeto de reconstrução da Azurra, mais ou menos que o Brasil está tentando fazer com o Ancelotti, né? Que ficou fora das últimas 3 Copas do Mundo, então, a Itália. Apesar do interesse italiano, Guardiola afirmou recentemente que pretende fazer uma pausa na carreira após deixar o Manchester City. Ainda assim, o bom relacionamento com Maldini mantém a possibilidade em aberto. Outros nomes avaliados pela federação são Andrea Pirlo, Antonio Conte e Roberto Mancini. A expectativa é de que a definição do novo treinador aconteça nos próximos dias. 17 minutos faltando para as 6. Tudo de bom para você, segura que a gente já volta.
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5: Estamos de volta agora, 10 faltando para as 6. Fernanda Sorocaba, a mulher do Paraná.
6: Embora! A mulher mais bonita do Paraná! Obrigado, meu Paraná!

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2: Um certo dia um homem esteve aqui.
1: Boa tarde, povo de Deus, amados filhos e filhas, que bom que você está aí. E vamos juntos nesta tarde pedir a Deus Nosso Senhor as graças que tanto necessitamos. Qual a intenção que te faz agora estar com o rádio ligado e disposto a rezar? Diga para Deus: Senhor, estou precisando tanto desta graça. Me dê discernimento, me dê luz. Por isso a oração. Vamos juntos, com fé, com confiança. Em nome do Pai, do Filho e do Espírito Santo. Amém. Senhor Deus, ao chegar esta tarde, queremos pedir por todos aqueles que se recomendaram às nossas orações, mas de modo especial, Senhor, rezar pelos doentes. Senhor, a gripe nos amedronta, há vítimas. Pedimos por aqueles que estão desprovidos de condições financeiras, aqueles que estão desprovidos de esperança. Nossa Senhora da Saúde, junto a Deus intercedei pelos doentes, consoladora dos aflitos. Sede a esperança daqueles que não têm a quem recorrer. Nossa Senhora da Saúde, orientai que os cientistas encontrem a cura deste mal, que os médicos possam dar assistência necessária aos doentes. E rezamos também por nós, Virgem Maria, livrai-nos deste perigo. Como fruto desta Ave Maria, oferecemos por todos os doentes, principalmente aqueles que estão passando por profunda provação, que esperam uma cirurgia ou estão esperando a cura de seus males. Ave Maria, cheia de graça, o Senhor é convosco. Bendita sois vós entre as mulheres e bendito é o fruto do vosso ventre, Jesus. Santa Maria, Mãe de Deus, rogai por nós, pecadores, agora e na hora de nossa morte. Amém. Nossa Senhora da Saúde, interceda junto a Jesus por todos os doentes. Nossa Senhora da Saúde, livrai-nos de todo o perigo do corpo e da alma. Ao voltarem para casa, voltem com o coração cheio de amor e repleto de paz. Até amanhã.
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3: Nenhuma aposta acertou as 6 dezenas do concurso 3.033 da Mega Sena sorteada neste domingo. Os números sorteados foram 18, 21, 23, 43, 55 e 58. Com isso, o prêmio da faixa principal para o próximo sorteio nesta terça está estimado em R$42 milhões.
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3: A Espanha escreveu mais um capítulo histórico no futebol mundial neste domingo. Em uma final marcada pelo amplo domínio espanhol, a equipe venceu a Argentina por 1-0 na prorrogação nos Estados Unidos e conquistou o bicampeonato da Copa do Mundo de 2026. Com o resultado, a Espanha encerrou uma campanha consistente e se igualou a França e Uruguai na lista das seleções com 2 títulos mundiais. Já a Argentina voltou a disputar uma decisão após conquistar o Mundial de 2022, mas terminou como vice-campeã pela 4ª vez.
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0: 6:22, 6:22, segue o som do Guilherme Santiago, quer beijar na boca? Também rolou por aqui, Faz de Conta, com a banda Passarela. Bom fim de tarde para você ligado e conectado com a gente. A professora de artesanato, Dani Cardoso, contou o drama vivido após descobrir que uma aluna colocava mercúrio em sua garrafa de água durante aulas no Hospital Universitário Oswaldo Cruz, em Recife, Pernambuco. Desconfiada do comportamento da estudante, ela escondeu um celular e conseguiu gravar o momento em que a mulher despejava a substância na garrafa. Foi angustiante, relatou. Segundo a vítima, ela utilizou a mesma garrafa por cerca de 2 meses e percebeu um gosto diferente e pequenas bolhas na água, não é pra menos, né? Sem imaginar que estava sendo envenenado. Os sintomas começaram quase um ano antes da gravação do vídeo e a intoxicação por mercúrio deixou sequelas permanentes. O caso segue sendo investigado pela Polícia Civil, que agora apura há quanto tempo a substância era colocada na água e a motivação do crime. Rapaz do céu. 6:23. Vamos parar onde, né? Segura que eu já volto.
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3: Seis horas e 29 minutos, a rádio de todas as gerações, essa é a Continental. Tamo junto na melhor programação. Vinte e quatro graus a temperatura, previsão de chuva para amanhã. Agora tem Manu Batidão cantando pra gente o universo.

0: Sai de mim, tem o som do Rick Renner. Fechando mais uma sequência, um abraço para os nossos ouvintes aí ligados conosco, que é a Karine, Júlia e Paula. Estão com a gente, um abraço para vocês, gente. Obrigado pelo carinho. 17 faltando para as 7, bom início de noite para você ligado com a gente. Dia do amigo, parabéns a todos vocês.
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9: Dez minutos faltando para as 7, a rádio de todas as gerações. Essa é a Continental FM, sempre com você. Trazendo Daniel, a loira do carro branco, participação de Chitãozinho e Chororó.

0: Vamos lá. Musical Calmon, Casamento no Céu e ainda Daniel, Loira do Carro Branco, participação de Chitãozinho e Chororó. Chegou a hora de dar tchau. Gente, um forte abraço, fiquem todos com Deus. 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Um forte abraço, fiquem todos com Deus. E até mais, gente. Tchau.
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2: Aproveita, deixa as duas mãozinhas em cima, assim, pro lado e pro outro. Que fica sempre lindo isso, ó. Olha que coisa linda.

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1: Olá, uma boa noite.
2: Boa noite para você que nos acompanha em todo o país.
1: Segunda-feira, 20 de julho de 2026.
2: Vamos ao destaque, aos destaques da Voz do Brasil.
1: Agora é lei. Brasil conta com a Estratégia Nacional do Complexo Econômico Industrial da Saúde.
2: A legislação estabelece diretrizes para a pesquisa, o desenvolvimento e a produção de medicamentos, vacinas e outras tecnologias para o SUS. Márcia Fernandes.
3: A lei prevê medidas para incentivar a produção nacional de insumos e fortalecer cadeias produtivas internas, com o objetivo de ampliar a capacidade nacional de resposta em situações de crise.
1: E ainda, cuidotecas, universidades públicas estaduais podem instalar espaço.
2: Edital apoia a implantação da estrutura responsável por abrigar a criança enquanto a mãe frequenta as aulas. Luana Karen.
4: O edital vai oferecer 9 milhões e 200 mil reais para que as universidades estaduais possam contratar profissionais, comprar material pedagógico e oferecer alimentação às crianças.